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2: Vamos lá então com esta segunda parte da emissão de hoje do Duplo Espaço. Daqui a pouco convido a Mafalda Ramos para nos trazer o Audiopress Portugal e, claro, o espaço entrevista da segunda hora do Duplo Espaço. Hoje vai nos trazer mais um convidado especial. E não se esqueça que eu sou Jorge Henriques e é um prazer enorme estar consigo nestas 2 horas de emissão aqui na sua rádio preferida. Vamos em frente. Aí está a primeira proposta musical, claro, em português, nesta segunda hora.

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3: Vamos em frente com mais música nesta segunda parte do Duplo Espaço. Lá atrás ficaram ainda mais duas propostas musicais a cantar a língua de Camões, precisamente. E não parca daqui a pouco a Mafalda Ramos com o Audiopress Portugal. É o espaço entrevista da emissão de hoje do Duplo Espaço.

0: Está na altura do Espaço Entrevista, na segunda parte do Duplo Espaço. 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
3: Há 43 anos atrás, numa altura em que era proibido o direito à associação e à manifestação, um grupo de jovens de cabelo comprido reunia assinaturas e iniciava a luta pela reparação moral e material de todos os deficientes de guerra. Tudo o que fizemos desde 14 de maio de 74 foi nunca deixar nas mãos dos outros o nosso destino. São as palavras do nosso entrevistado, o presidente da Associação dos Deficientes das Forças Armadas. Em 1975, estava eu quase a nascer, quando este grupo de jovens de cabelo comprido parou Lisboa, numa manifestação que ficou conhecida como a Luta de 75. Reivindicando legislação urgente, o que veio a acontecer uns meses depois. Este grupo de jovens rebeldes sonhou e criou uma associação de mérito reconhecido, ao mesmo tempo que criavam o jornal Elo, um meio de comunicação que chega à casa dos ex-combatentes e que para muitos é o único elo que os faz ter esperança e acreditar que nesta guerra injusta possa existir justiça. A Associação dos Deficientes das Forças Armadas foi distinguida com o Prémio Direitos Humanos em 2015 pelo governo português. O nosso entrevistado, o presidente da associação, o Sr. Comendador José Eduardo Gaspar Arruda, recebeu a Medalha da Defesa Nacional da Primeira Classe em 2014. Nestas 4 décadas, muitas vitórias foram alcançadas. Mas não vão desistir. Vão continuar a lutar com o mesmo espírito jovem, comandado pelo sonho de há 40 anos atrás. Neste momento, existem vários núcleos e 12 delegações da Associação no apoio aos ex-combatentes. 10 delegações no continente, uma delegação na Ilha de São Miguel, em Ponta Delgada, e uma no Funchal, na Ilha da Madeira. O comendador contou ao Audiopress Portugal o percurso da luta de um grupo de jovens irreverentes, numa altura em que vamos comemorar o aniversário do 25 de Abril.
4: O movimento das Forças Armadas demos duas salas e nós precisávamos de desenvolver as nossas habilidades e decidimos ocupar. E ocupámos e partimos então, como disse, da primeira manifestação pública. Chegados a São Bento, na verdade, muito rebeldes, reverentes, cabelos compridos, barbas longas.
3: Eram jovens, sim.
4: Eram jovens. E foi com essa marca que o primeiro-ministro da altura, o primeiro-ministro Vasco Gonçalves, recebeu os órgãos eleitos da organização e, das primeiras palavras, naturalmente, com alguma tensão, porque naquela altura não pedimos autorização do governo civil para fazer. Estávamos a viver um período revolucionário. Ele disse-nos, compreendo bem a vossa luta e, na verdade, eu sei que existe um problema com o Palácio. Se eu quisesse, com o Primeiro-Ministro, vocês sairiam do Palácio. Mas os vossos problemas são muito, muito maiores que uma questão de um Palácio. Portanto, nós temos que aqui reconhecer essa mensagem do Primeiro-Ministro de Portugal, naturalmente, naquela altura. Depois, isso deu-nos ânimo e força, respeito e consideração por nós. Como disse, valeu a pena sermos audazes, ambiciosos e irreverentes. Estávamos a viver num período revolucionário, num período em que havia só governos provisórios. Mas dessa luta, desse momento, passámos para o ano de 75, em que Portugal incluiu tal período de março a novembro, período chamado PREC, período revolucionário em curso, em que nós também nesse período fizemos uma grande manifestação, aparecemos em setembro, depois de uma Assembleia Geral em 20 de setembro do Palácio da Independência, partimos para Belém, para o Palácio de Belém, para pedir, falar, levar o nosso descontentamento ao Presidente da República, e depois dali saímos para São Bento. Naquele período que estivemos frente ao Palácio, e que os nossos dirigentes entregaram, em que veio à janela do Palácio de Belém, na altura, capitão Marco Júnior, um grande amigo desta casa, que esteve aqui, que nos acompanhou, e que aqui também quero lembrar a memória e a obra de Marco Júnior a nosso favor. Naquela altura, capitão Marco Júnior, os nossos camaradas entregaram os documentos reivindicativos e cá fora vieram-nos o megafone dizer que, bem, nós entregámos, está aqui o capitão Marco Júnior connosco, que vai entregar os nossos dossiers, nossas reivindicações, o nosso caderno ao Presidente da República. Então, vamos desmobilizar, vamos para as nossas casas. Portanto, foram as palavras dos nossos dirigentes. Mas, no meio daquela irreverência, um grupo de associados, e bem, juntaram-se e criaram ali logo uma comissão de luta. Portanto, vão haver os dirigentes desmobilizados, foram para casa, e eles entenderam que aquilo não era a resposta. Criaram uma comissão de luta e dessa comissão de luta, naturalmente, iniciou-se uma nova revolução. E no dia seguinte, portanto, eles começaram a parar os comboios que vinham de Cascais e ler comunicados ali em Belém. Fomos ocupar a Ponte 25 de Abril, fomos também apanhar a Rádio Renascença, fizemos ali uma revolução. E fomos também cercar pois todos para São Bento, cercar o Palácio São Bento. A direção desceu à rua e foi ter com os camaradas da Comissão de Luta, rendendo-se, dizendo, bem, vocês é que governam, na verdade nós, calhar, não tivemos a vossa força, a vossa ímpeto. E pronto, e sob a Comissão de Luta começámos todos a trabalhar. Então, durou ali uns 10 dias para que o governo aprovasse os nossos decretos, a nossa legislação, e a certo momento, o governo de então, presidido pelo almirante Pinheiro Azevedo, decidiu receber uma delegação dos manifestantes. A direção estava demitida na altura, então encontrou-se um grupo de três camaradas, um oficial, um sargento e um praça, e todos fomos recebidos pelo Pinheiro Azevedo naquela altura, revolucionário, setembro, final de setembro. E os camaradas entraram, estavam lá numa sala de espera, esperaram uma hora. Mas ele apareceu e disse, então, o que é que querem? Bem, nós queremos ver satisfeitos os nossos direitos. E ele disse, bem, eu já estou farto de ficar sequestrado. Vocês querem governar? Olha, tomem lá a cadeira, sentem-se aqui, governem o país. Ele disse, não, nós não queremos governar, queremos os nossos direitos satisfeitos. E terminou a audiência. Esses camaradas depois, naturalmente, dirigiram-se à sede da associação, ao contar o que tinha acontecido, e alguém, todo brigadeiro, disse, então, mas o almirante disse para vocês governarem, e porquê é que não pegaram na caneta e assinaram logo o decreto? Portanto, foi uma pequena parada. Dizer que nós nascemos assim, no meio de um desígnio que achávamos e achamos, e hoje, foi, era de inteira justiça, aquilo que reivindicámos e aquilo que hoje reivindicámos. Mas isso deve-se à nossa força, à nossa tenacidade, porque fomos obrigados a ir àquela guerra, à guerra colonial, há alguns hoje, e nós hoje temos aqui na nossa Salão Nobre uma frase, que é a nossa frase, o nosso lema.
3: Força justa das vítimas de uma guerra injusta.
4: Nós somos a força justa de uma guerra injusta. Felizmente, depois veio 25 de Abril, aqui saudar os capitães de Abril e dizer que os militares deram tempo a mais politicamente. O governo de Salazar e Caetano Veloso não resolveram a situação política, esgotaram os militares, o país era um país miserável, estava, como eu disse, contra a história. Então foi importante os capitães de Abril fazerem uma revolução, um golpe de Estado, e derrubarem a ditadura. E nós saímos à rua logo nos primeiros dias, porque antes ainda fizemos, movimentámos contra o regime, produzimos um baixo assinado, elaborámos um baixo assinado, várias assinaturas em meados de 73, por volta de setembro, para entregar à ditadura, reivindicando os nossos direitos, emprego, queremos direito à reabilitação, direito à saúde, direito à educação. Portanto, fomos uma associação viva. Alguns dos nossos camaradas fundadores já estavam ligados ao movimento dos capitães, portanto, nós acompanhamos de perto a revolução.
3: Não, não queremos governar. Queremos é os nossos direitos satisfeitos. Valeu a pena sermos audazes, ambiciosos e irreverentes. O presidente da ATFA faz um balanço de 43 anos de lutas.
4: Nesses últimos 40 anos aconteceu o que aconteceu em relação aos nossos direitos. Todos os direitos, todos foram reconhecidos pelo governo, pelos vários governos, mas a iniciativa partiu sempre de nós.
3: Ou seja, se não existisse quem reivindicasse, muitos desses direitos ainda estariam por ser cumpridos, não é? Já se conseguiu um imenso trabalho graças a essa reivindicação, não é?
4: Graças à existência da Associação, eu não tenho dúvidas que faz parte da história dos movimentos sociais. Se nós não tivermos no terreno, não sonharmos, de vez em quando pensar temos utopias ainda para cumprir, mas na verdade, se não for o movimento associativo, as coisas não acontecem.
3: Se não for o movimento associativo, as coisas não acontecem. Há sempre injustiças para resolver, mas hoje sente-se mais positivo. No atual governo, o 21º, tem na sua composição, finalmente, uma Secretaria de Estado da Inclusão das Pessoas com Deficiência. Foi criada uma unidade de serviço mental no Hospital das Forças Armadas que deverá ajudar os combatentes antes e depois do seu exercício de funções em cenários de guerra. Em 2017 e nos primeiros meses do ano, verificou-se que metade dos deficientes reconhecidos sofre de stress de guerra, uma doença reconhecida pela Organização Mundial de Saúde e pelo governo português. Enquanto existir um ex-combatente sem direitos e sem apoio, o trabalho da ADFA irá continuar.
4: Viva a Associação dos Centros das Forças Armadas, viva o 25 de Abril e viva Portugal. Muito obrigado.
3: Viva, obrigada.
4: Obrigado.
3: Não havia melhor maneira de terminar. Muito bem. Bom, até breve, um beijinho.
4: Até breve.
3: Obrigada.
4: E muito gosto, por favor.
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0: Vamos em frente com mais música em português.

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O Duplo Espaço é feito para si, a pensar em si e consigo no nosso coração, ok? Aqui fica o grande convite para todas as semanas sintonizar aqui a sua rádio preferida e, claro, ouvir as melhores músicas em português. Eu sou o Jorge Henriques e tenho o maior orgulho deste mundo poder contar consigo desse lado.

Uns dizem que o tempo passa mesmo a correr, outros dizem que a conversa é com as cerejas. Bem, vai-se lá saber porquê, mas uma coisa é certa, estamos quase a chegar ao final do programa de hoje do Duplo Espaço, mas ainda tenho mais música para si. Sapo!

O final da emissão de hoje do Duplo Espaço. Estou de regresso na próxima semana com mais música em português, ainda nas rubricas Psicologia para Todos com o Marcelo Costa e Histórias Verdadeiras com o Rui Fonte, e ainda na segunda parte da emissão, o Espaço Entrevista com a Mafalda Ramos e o Audiopress Portugal. Eu regresso na próxima semana. Façam-me um favor, sejam felizes.

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Osvaldo, sim, senhoras e senhores, muito bom dia, boa tarde, boa noite, dependendo da hora e o local onde se encontram os nossos ouvintes, na sintonia da Rádio Cantinho da Madeira. Está lá, está o Manuel Santos, desde Londres, para mais um programa Cantinho do Fado. Quem mesmo vou mandar também, já cumprimentado a minha companheira Fátima Carlos, agora vamos também. Vamos já passar, como ia dizendo, pela nossa salinha de chat para cumprimentar todos os amigos e ouvintes que lá se encontram. Temos o Sr. Avelino e a Dona Fátima, no Madeira São Peixe, também aquele abraço, bom fim de semana, bom trabalho. Também temos Maria Brito na Ilha de Gans e também muito bom dia, bom fim de semana.

E também já passando pelo grupo dos amigos da Rádio Cantinho da Madeira, aqui a cumprimentar estes nossos amigos que já nos fazem companhia. Temos aqui já a Mariazinha da Grécia, a partir das 7 para cá. Desde as 7 horas já temos Mariazinha da Grécia. Temos também já o Bel Rocha na Ilha de Jersey. Temos também aqui a Lídia, também muito bom dia. Temos aqui a nossa Marisa da Grécia, já me desejando uma boa emissão, bom dia Cadinho dos Fados, Emanuel, beijinhos, Fátima, a sua esposa e todos, muito obrigado. Parece que temos também já por cá o nosso colega de locução, o Kiko Pires, que vos fará a companhia a partir das 10 da manhã com o seu programa Canto Direto. Temos também cá um Venâncio, deve ser o Venâncio Costa, se não estou em erro, isso mesmo, o Venâncio Costa desde a Ilha de Jersey também, já também a nos enviar aqui um bom dia amigo Emanuel, excelente emissão. E então aqui também um bom dia Emanuel, desde o Kiko Pires, desde a Ilha de Jersey, também presente, ready para ouvir o cantinho do Fado, Emanuel e da Fado, muito obrigado amigos pelo carinho. E então vamos dar aqui também já um pontapé de saída aqui com este programa de hoje, Cantinho do Fado, até às 10 da manhã. Os da 10 já sabem que teremos aqui o nosso amigo o Kiko. E então vamos a iniciar com aqui um tema que por acaso está aqui o lençol da minha rua. Então vamos ficar com este tema na voz de Maria da Fé.

E assim, amigos ouvintes, deste modo abrimos o programa de hoje, Cantinho do Fado. Vou saber, também temos ouvintes aí desse lado, temos bastante, temos também agora na mailbox, também um abraço para todos os que lá nos sintonizam através desse meio que não sabemos quem, mas com certeza já devemos ter uns quantos por lá à nossa escuta, uns quantos ouvintes. E então, vamos assim continuar, abrimos já o programa de hoje com este tema. Então, vamos assim continuando, desta vez vamos aqui já ficar com este fadinho, fadinho também de Lisboa, Chico Madureira. Ao cruzar o Tejo, isto aqui, cruzar o Tejo já assim mais ali para o lado do nosso colega do Cusão, Kiko Pires, com certeza gosta deste, vai gostar deste tema, penso eu, porque é relacionado lá com o fadinho de Lisboa, o Tejo.

0: E assim vamos continuar aqui no programa da Rádio Cantinho da Madeira. Temos aqui já também mais ouvintes, temos o Capitão Pancadinhas também já nos fazer companhia. Temos Daniel Vieira Vieira no grupo dos amigos da Rádio Cantinho da Madeira. Muito bom dia, amigos Emanuel e Fátima, uma boa emissão. Um feliz sábado, abraços. Meu muito obrigado, amigo Daniel Vieira, também aquele abraço para si. Beijinho à sua exposição. Um abraço também para o seu filho Ludgero. Bom fim de semana para vós. Aqui vamos então ficar com o tema, vamos então, antes do tema, ficar com o áudio. Temos aqui o áudio do Duarte, o Capitão Pancadinhas.
1: Bom dia, Fátima e Emanuel. Um feliz sábado, bom fim de semana e boa missão. E o Fadinho, se vai ver o Fadinho, falar então o Capitão Pancadinho. Um tema para a nossa, para ti, a melhorzinha: Maria Freitas, Brazão, Nolo Rocha, Fátima, Luís Serrão, Sra. Oscar, Luís Valente com o nosso tenente e para aquelas pessoas que estão doentinhas. Acho que ir um tema para um dos cavalos, um da gaivota, acho que o Capitão já vai para o trabalho e ao meio dos goi de gatos e o saborão. E uma música de parabéns para o meu amigo José Barbosa, que faz anos hoje. Um abraço para a missão de Fadinho. E agradeço o Torres ontem que vier a fazer a missão. Um abraço.
0: Obrigado, Pancadinhas, pela sua mensagem. Já me
1: e também para a Madeira Paz, que também está sempre à escuta. Mais uma vez, obrigado para a missão de Fadinho. Olha lá, aqui o Capitão Pancadinho.
0: Obrigado, Duarte, Capitão Pancadinhas, pela sua mensagem. Então vamos primeiro, como ele diz, para as Marias. Vamos desta vez hoje ficar com este tema. Vamos até recordar uma voz madeirense. Vamos ficar com a voz de Max.

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1: E assim ficamos atrás com este tema, tema da parte do nosso amigo ouvinte, também o Duarte, capitão Pancadinhas, que sempre participa cá das nossas emissões, continuação de um bom dia. E claro, esta música também que eu passei há pouco do texto, nos manda aqui também uma mensagem do nosso Kiko, assim que muitas vezes no Castelheiro de Belém, até na costa da Caparica, ouvindo música com aqueles grandes rádios de tijolo, com o grupo de amigos, obrigado pelo fado, não tem de quê. Foi muito bem enviado, penso eu, ainda bem que gostou. Agora vamos também cumprimentar aqui no novo grupo dos amigos da Rádio Cantina Madeira, o Jorge Gavina, também muito bom dia, também seja bem-vindo, ele também já está cá no grupo dos amigos da Rádio Cantinho da Madeira. Vamos agora desta vez ficar cá com o tema, vamos ficar com a voz de Amália, que nos traz este tema, Estranha Forma de Vida.

E assim ficámos atrás com este tema, tema também que foi para todos os nossos, para todo o nosso vasto auditório que nos sintoniza através da Rádio Cantinho da Madeira. Somos Rádio Cantinho da Madeira. Eu acho que já tinha enviado um abraço a este amigo Jorge Gavina, penso que sim. Se não tinha enviado, aqui fica um abraço também para si. E, claro, bom fim de semana. Vamos aqui, continuando, vamos agora ficar com uma voz, vamos ficar com o Frei Irmão da Câmara. Ele também que vai dar aqui este poema ao subir aqui os palcos da RCM, como se costuma dizer. E então, este tema vai da parte do Duarte, o Capitão Pancadinhas, que também quer enviar um tema para aqueles amigos que estão a meio dos cavalos e no soro. E então aqui vai este tema.

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1: E assim ficamos atrás com este o tema que foi enviado pelo Duarte Capitão Pagadinhas para os amigos que se encontram meio dos cavalos e, claro, também meio do soro. Vamos então continuar, vamos aqui o grupo dos amigos da Rádio Cantinho da Madeira também cumprimentar a São Vieira, também já nos diz bom dia a todos. Claro, bom dia também para si, claro, já tinha comentado também o Daniel Vieira, o seu esposo, e também o seu filho Ludgero, no início desta minha emissão. Um bom dia para todos vós e, claro, bom fim de semana. E assim vamos continuando, vamos aqui passar também o próximo tema também do Eduardo Capitão Pagadinhas, ele que quer enviar até ao Sr. Avelino lá no Madeira só peixe. E então vem aqui este tema.

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1: E assim ficamos atrás com este tema, tema da parte do Duarte, capitão Pegadinhas, que também enviou este tema até ao Madeira Só Pés, para o Sr. Avelino, Bruno Fátima, todos os que lá se encontram, desejando um bom fim de semana. E assim vamos continuar aqui com o programa Cantinho do Fado. É, claro, já tínhamos também mais de cumprimentar aqui o nosso amigo Venâncio Costa, um cantor radicado também na ilha de Jersey. É pena que não tenho nenhum fadinho seu, senão também passava aqui na Rádio Cantinho da Madeira. Quem sabe para a próxima me envia-se algum tema em fado, porque este programa, como já muitos ouvintes sabem, é um programa só com música de fado entre as 8 e as 10 todos os sábados. E agora vamos ficar desta vez com esta voz, vamos ficar com a voz de Argentina Santos.

E assim vamos continuando aqui na Rádio Cantina Madeira, passando aqui para a nossa sala de chat, cumprimentar o nosso amigo, o Américo Neves, que também nos manda um bom dia, um bom programa de fados, e claro, ele também quer participar deste meu programa e pede um tema à minha escolha para todos os ouvintes. Então vem aqui um tema já que está aqui no ar, vamos ficar com a voz de Carlos Lopes, Vida Errada.

E assim ficamos atrás com este tema, tema da barra do nosso amigo ouvinte Américo Neves, que nos envia este tema para todo o nosso vasto auditório. Vamos assim continuando, vamos já ficar com o próximo tema. Desta vez vamos ficar com a voz de Sandrina Ribeiro, com o fado Laranjeira.

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1: E assim vamos continuando, vamos já também ficamos atrás com o tema. Vamos agora continuar, já tínhamos ficado aqui com este, ou seja, com o tema que ficamos lá atrás. Claro, também ficamos com a voz de Sandrina Ribeiro, Fado Laranjeira. Vamos assim continuar, vamos aqui passar pelo grupo dos amigos da Rádio Cantina Madeira, também cumprimentar a Fátima Batista, que já nos faz também companhia aqui no grupo dos amigos da Rádio Cantina Madeira. Vamos até Gesto, vamos ficar aqui também com o áudio do Duarte Araújo, anda sempre a trabalhar.
2: Bom dia, Manuel Santos e Fátima Queiros. Tudo bem consigo, a família aí? E dizer alta melhores, Maria Freitas, Vasco Machado, Nada Rocha, Mariazinha da Grécia, Fátima Queiros, Rui Serrão, Mariazinha Mendonça. Mas parece que eu tinha mandado que o homem te dizer Fátima Queiros, se para andar. Gostaria de ver o fadinho do Paulo Florencio, para da minha mãe, para os nossos aguentes e leitores, para tudo que está nas coisas da Jogos, devagarinho. Fui trabalhar, custo sozinho, o meu ajudante hoje, teu dia de off.
1: Obrigado, Duarte Araújo, pela sua mensagem. Então vamos ficar com esse tema, na voz de Alvo Florença, fado à minha mãe.

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1: E assim ficamos atrás com este tema, tema da parte do nosso amigo o Vinto Duarte Araújo, desde a Ilha de Jersey, nos trazer este tema. Obrigado pela sua participação, continuação de um bom fim de semana. Agora vamos continuar, vamos agora ficar com um tema, outro próximo tema, sendo assim, vamos aqui ficar com este tema, vamos ficar com a voz de Ana Moura, os Búzios.

E assim vamos continuar, vamos aqui cumprimentar mais amigos, mais ouvintes. Temos aqui também já o nosso amigo ouvinte Paulo Freitas, desde Crowley, também já está no grupo dos amigos da Rádio Cantinho da Madeira. E vamos até à Madeira cumprimentar a nossa colega de locução, Maria José Mendonça, que nos mandou também um bom dia, bom fim de semana. Beijinhos, bom emissão, colega, e faz favor, um tema para todos nós. E então vamos aqui ficar com o próximo tema. Vamos aqui ficar com o fado Desgarrada, da parte da nossa colega Maria José Mendonça.

mais com este tema, tema da parte da nossa colega de locução, Maria José Mendonça, desde São Jorge, nos trazer também um tema para todo o nosso vasto auditório. Também um bom fim de semana para si e também para a mãe Fernanda Gomes. Vamos assim continuando aqui do programa Cantinho do Fado. Vamos aqui passar também pelo grupo dos amigos da Rádio Cantinho da Madeira, cumprimentar este grande amigaço Duarte Catânia, que nos manda bom dia, amigos Fátima e Manuel, cumprimentos e fantástico emissão, grande abraço. Ora, já que estamos aqui com este amigaço no ar, já vamos também divulgar a festa de Jersey, que será no dia 31 de outubro no Ambassadores Hotel, festa de São Martinho, organizada aqui por este nosso amigo Duarte Catano. 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Então assim, aquele bom fim de semana para si, sua família. Grande abraço aqui desde Londres. E agora, até o final do horário, vamos ficar com outro tema. Vamos ficar ainda com a voz de Alfredo Marceneiro, a casa da Mariquinhas.

0: E assim ficámos atrás com este tema na voz de Alfredo Marcinheiro. Vamos assim também cumprimentar já a nossa amiga ouvinte Ana Garcia, que já nos sintoniza desde Cardiff, País de Gales. Nos manda um bom dia, um bom fim de semana para vocês. Alguma emissão, estou à escuta. Beijinhos, beijinhos para si, um abraço para o seu filho Dani. E claro, aqui o nosso amigo o Duarte Catano nos mandou aqui este cartaz com a festa de Jersey. Já temos alguns, ainda vai ter mais alguns cantores. Já tem, vai estar presente o artista Badrense, o Victor Souza, claro, também já conheço este ambiaço, e também o grupo Folclore Badrense. Aqui, já sabem, festa do São Martinho em Jersey, no dia 31 de outubro. Para mais informações, podem contactar o Duarte Catano. Então, vamos aqui ficar agora com o sinal horário das 9 da manhã, até daqui a pouco. Antes também do sinal horário, ainda enviar aqui um bom fim de semana, também um beijinho para a nossa colega de locução, Dona Olga Santos, que também já se juntou aqui ao nosso grupo dos amigos da Rádio Cantinho da Madeira. Até já!
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0: Carneiro, hoje é um bom dia para expor as suas ideias. E sabe uma coisa? O melhor incenso do seu signo para si é o incenso de mirra. E agora, Touro, dê mais valor a quem gosta de si. E quer saber o incenso? O incenso ideal para si é o incenso de cravo. Gêmeos, saiba concentrar-se naquilo que é mais importante. Não andei com a sua cabeça às voltas, não é verdade? E quer saber o incenso? Olha, o melhor incenso para si é de eucalipto. Caranguejo, hoje, a nível financeiro, precisa de estar mais atento. Abra a pestana. E sabe qual é o seu incenso para si, para o seu signo? É o incenso de pinho. Já leão, no trabalho, arregaça as mangas e vá, vamos ao trabalho, que o trabalho é que importa, vamos fazer tudo. E sabe uma coisa? Você tem que acreditar em si. E o incenso melhor para si é o incenso de cedro. Já a virgem, hoje pode ter notícias de alguém com quem você está muito bem e sente saudades. E o melhor incenso para si é o incenso de alecrim. Balança, hoje vai sentir como é valorizado por quem o rodeia. E sabe qual é o incenso do seu signo? É o incenso de rosas. Escorpião, no trabalho procura avaliar o que é melhor para si. E quer saber o incenso ideal para si? É o de erva doce. Sagitário, a nível familiar, mantém-se assim a harmonia, que maravilha. E o incenso, sabe qual é para si? É o alfazema. Capricórnio, está na altura de começar um novo capítulo da sua vida. Deixa o passado onde está, que é no passado. E agora um incenso que você vai acender em uma velinha. Acender uma velinha branca e o incenso para si é de arruda. Aquário, hoje a sua ambição pode chegar assim bem longe. Você pode ter ambições de chegar onde você quiser, que você é capaz. E sabe qual é o incenso que você vai queimar? Assim para a espiritualidade. O ideal para si é de rosa branca, incenso de rosa branca. Já peixe, hoje no amor viverá momentos de grande felicidade, relaxe e aproveite. E o melhor incenso para o seu signo é o incenso de violeta. E você quer saber os signos, quer saber se o seu é dos melhores? Olhe muito bem. Os signos mais favorecidos hoje são peixes e carneiro. E os menos favorecidos são caranguejo e sagitário. 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
1: E assim vamos continuar, ficamos atrás com os nossos advertados, o nosso espaço comercial, e vamos então ficar desta vez já com este próximo tema. Estávamos aqui já, o sábado também a saltar, mas está ok. Vamos abrindo esta segunda hora com a voz de Amália Rodrigues. Também não esquecendo que hoje temos o baile do Centro Desportivo Cultural Português de Londres, ali mesmo na Sotlambert Road, por trás do restaurante Tia Maria, a partir das 5 até às 10, hoje com a presença de Paulinho Santos. Então vamos abrir esta hora com este tema na voz de Amália Rodrigues.

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1: E assim veremos lá atrás esta segunda hora da voz, com a voz de Amália Rodrigues. Vamos assim cumprimentar também aqui Leonzo Arlindo Araújo, que já está também na nossa sintonia. Vamos então continuar. Vamos agora ficar com a voz de Pedro Montinho.

E assim vamos continuar. Relógio a marcar 9 horas e 16 minutos. Vamos já enviar também um abraço até a Ilha da Madeira para o nosso gestor, o Sr. César Camacho e sua família. Vamos então aqui continuando. Vamos já ficar também com o próximo tema da voz de Hermínia Silva, o Bom Fado.

Sim, amigos ouvintes, continuando aqui com o programa Cantinho do Fado, vamos assim também já enviar um tema, para todos os que estão na nossa assembleia, em especial também para o grupo dos amigos da Rádio Cantinho da Madeira, que estão aí desse lado. Deixa-me aqui ver quem nos faz companhia por lá. Temos aqui também já, claro, já tinha cumprimentado, a Dona Olga Santos, também a nossa colega de Luxal, a nos fazer também companhia, e claro, aqui estes todos os amigos que vão por aqui. Então, vamos aqui enviar um fadinho, vai ficar com a voz de Camané.

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E assim ficámos atrás com o Esteban, que também fui direitinho aqui para estes amigos que estão no grupo dos amigos da Rádio Cantina Madeira, todos os restantes amigos que estão na minha sintonia deste programa que vos fará a companhia até às 10 horas da manhã. Como já sabem, hoje às 10 teremos o nosso colega de locução, Kiko Pires, desde Jersey, para vos fazer companhia. E agora vamos ficar com outra voz, vamos ficar com a voz de Beatriz da Conceição.

E assim vamos continuar. Vamos cumprimentar também mais amigos, mais ouvintes que estão na minha sintonia. Vou cumprimentar aqui o meu primaço Américo Pacheco, que também já nos mandou mensagem aqui, nos dizer que está também na nossa sintonia, que manda cá um bom fim de semana. E claro, se ver alguma, ele nos diz: bom dia primaço, primeiro fado, todos os que estão da sintonia do Cantinho do Fado, abraços desde Streatham, em Jay, o Sunny Day, é claro. Eu também estou perto de Streatham, eu agora moro cá em cima, também moro entre Streatham e Mitcham, para mais perto de Norbury, sendo assim. E então, daqui a pouco já vamos ver se tem algum tema que se relacione com o que ele me pediu. Vamos agora, para agora ficar aqui com outro tema, vamos ficar com este... o tema do Burguês e Maria Alves, e este tema vai da minha parte da minha companheira Fátima Carlos, e vai direitinho até ao Madeira Só Peixe, e claro, para todos os ouvintes que estão na nossa sintonia, mas em especial para o Madeira Só Peixe, para o Sr. Avelino, Dona Fátima, todos os que lá se encontram a trabalhar e aqueles também que estão de passagem por lá.

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1: E assim vamos continuando, vamos então a ficar com este próximo tema. Ficamos atrás com o tema que foi direitinho até o Madeira São Peixe. Agora tenho aqui um pedido também do meu primaço, só que pronto, esse tema assim, vamos aqui então comemorar a subida do Marítimo para a primeira divisão, claro, e então vamos com esta subida também comemorar e vamos... Então com este tema, vamos com o tema na voz de Amália Rodrigues, ou sei lá, o senhor Vinho, da parte do meu primário Samuel, que o Peixeco, e para dedicar este tema a todos os que estão na minha sintonia. Então vamos olhar com este tema.

E se ficamos atrás com este tema, tema da parte do Primaço, Américo e o Pacheco, que quis dedicar este tema para todos e também para o Marítimo, que pela subida para a primeira divisão, nossa equipa lá da Ilha da Madeira. Vamos então, assim continuar, vamos agora desta vez também ficar com a voz de Raquel Tavares.

E assim ficamos atrás com a voz de Raquel Tavares, já entramos na última meia hora do meu programa de hoje, programa Cantinho do Fado, não esquecendo, logo à noite também teremos a partir, à noite não, à tarde, a partir das 17 horas, terão o Centro Esportivo Cultural Português de Londres, o Cultural está também a organizar o baile, e esse baile que vai entre as 5 e as 10 da noite, e hoje com a presença de Paulino Santos, e o local fica ali, em Sotelema de Trode, mesmo por trás do restaurante O Tia Maria. E claro, podem já também passarem por lá, sócios 2 libras, para não sócios 4 libras à entrada. E assim vamos continuando, vamos agora ficar com a voz de José Fialho, Fado 10 horas.

E assim vamos cumprimentar mais ouvintes. Estamos aqui no grupo dos amigos da Rádio Cantina Madeira. Del Rocha, aquele abraço. Também até de Gersi, para si e toda a sua família. Votos de um bom sábado, um fim de semana. Temos também o Eugênio Andrade, na ilha de Gersi. Olá, muito bom dia, amigo Emanuel. Família, feliz sábado, boa emissão, beijinhos também. Beijinho para si, claro. Aquele abraço para o seu esposo, o Sr. Isidro. E então vamos já ficar com este próximo tema, também para o Sr. Isidro. Este tema da voz de Carlos do Quarto também vai para quem chega tarde.

E assim, amigos, vamos continuando. Estamos mesmo quase no final desta minha emissão de hoje. E claro, não esquecendo, logo à noite também teremos o baile do Centro Esportivo Cultural Português de Londres, claro, mesmo na Sout Lambeth Road, por trás do restaurante Tia Maria, entre as 17 e as 22. Entre as 5 e as 10, sendo assim, hoje com a presença de Paulinho Santos. E claro, podem lá passar, também se divertir um pouco. E então vamos continuando aqui deste lado, vamos ficar agora com a voz de Fernando Farinha.

E se ficarmos atrás com este tema, tema na voz de Fernando Farinha, vamos assim continuando. Vamos agora também, já enviar um dos meus últimos temas de hoje, e então temos aqui também já hoje o Candré terá 4 horas, das 10 às 14, e claro, o Manuel Conta transmitir o testemunho do Kiko Pires com a Fátima Carlos e a incentivar. Hoje o Kiko, o nosso colega de locução, me faz saber que ficará até às 14, irá ocupar o horário do João Camacho, uma vez que ele não pode fazer Ibicer. Então, vamos aqui também cumprimentar aqui o nosso amigo e colega Ricardo Cassiano, lá em Jersey, também desejando um bom fim de semana para ele e sua família, caso que esteja a trabalhar, um bom trabalho, se não, para a beira da praia apanhar sol, como se costuma dizer. E então vamos ficar com este tema, também já desejando uma boa emissão ao nosso colega, ao Kiko. Vamos ficar aqui com este tema, com certeza ele vai gostar. Lisboa Antiga.

0: E assim, amigos, chegamos ao final de mais um programa Cantinho do Fado de hoje. Chegamos lá atrás com este tema de A Voz de Amal e a Lisboa Antiga. E claro, com certeza o nosso Kiko se lembra deste tempo de Lisboa Antiga. E claro, ele também hoje que vai transmitir aqui o seu programa, o Canto Directo, terá 4 horas entre as 10 e as 14 após a minha saída. Vamos ficar então com o Kiko, programa Canto Directo, que desde já lhe desejo uma boa emissão. Quero agradecer a todos e a todas pelos vossos pedidos musicais. Assim me despeço. Até à próxima semana. Tchau, tchau. Continuem por aí. Bom fim de semana para todos.
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E começamos esta emissão do Canto Direto com o hino de Jersey. Não sei se já sabiam, já conheciam o hino. O hino, quem é aqui de Jersey. E começamos então desta maneira com o hino. E isto porquê? Porque hoje, dia 9 de maio, é o Liberation Day em Jersey. É talvez o dia mais importante, o feriado mais importante da ilha de Jersey. Este ano, num sábado, é um feriado que nunca é alterado, é o único feriado que nunca passa para segunda-feira, é sempre no dia em que calha, em termos de calendário, e portanto este ano é sábado, é hoje. Jersey está em festa, St. Helier está em festa, com desfiles, com muita animação nas ruas. O Liberation Day, este ano, assinala os 81 anos da libertação da ilha da ocupação alemã na Segunda Guerra Mundial. Foi precisamente a 9 de maio de 1945 que milhares de pessoas se reuniram na atual Liberation Square para receber as tropas britânicas e assistir ao hastear da bandeira britânica no Pomme d'Or Hotel. Hoje, St. Helier transforma-se num enorme palco de memória e celebração. Há discursos emocionantes, recriações históricas, música ao vivo, comida tradicional e muitas homenagens à resistência e à libertação da ilha. É um dia muito sentido pelos habitantes de Jersey, um dia de orgulho, união e memória coletiva, à qual também a comunidade portuguesa da ilha se junta. Portanto, Liberation Day, parabéns Jersey. E iniciamos assim desta maneira, da melhor maneira possível, esta emissão de hoje do Canto Direto. Hoje vamos então até às 14 horas, são 4 horas de emissão. Atrás tivemos então o Emanuel Santos e também com o apoio sempre da Fátima Caires. Muito obrigado pela tua emissão mais uma vez, Emanuel. Dedicaste-me então Lisboa Antiga e dizes que eu conheço bem Lisboa Antiga. Bom, eu conheço bem Lisboa Antiga e conheço muito bem um dos bairros mais conhecidos, mais tradicionais de Lisboa, o Bairro Alto, onde vivi durante muitos anos, não exatamente no Bairro Alto, mas perto do Bairro Alto, a cerca de 15 minutos a pé do Bairro Alto, onde ia muitas vezes, não só aos bares, mas também jogar futebol, porque antes havia um campo de futebol ali no São Pedro de Alcântara, no jardim que tem uma grande vista para toda a cidade, havia ali um campo de futebol onde eu ia jogar com os meus amigos. E portanto preferíamos antes jogar do que ir para os copos do Bairro Alto. Portanto, mas mais uma vez muito obrigado então, Emanuel, pela tua dedicatória. Entretanto, na semana passada tivemos aqui uma grande festa em Jersey, o Portuguese Spring Festival, que este ano foi realizado num sítio mais pequeno do que habitual, mas correu bem. Tivemos então no Lido 4 dias de festa, com a animação feita pelo Phil Vieira e também pelo Brian Wilson. Brian Wilson, um grande abraço se estiveres a ouvir esta emissão, e também por alguns cantores locais. Nessa festa, curiosamente, foi o dia em que se soube que, em termos de futebol, o Futebol Clube do Porto é campeão. Portanto, foi nesse dia que o Porto ganhou, e também estiveram lá algumas pessoas vestidas com o equipamento do Futebol Clube do Porto. Então, esta é a primeira música de hoje, eu dedico então a todos os portistas. Eu não sou portista, como sabem, sou benfiquista, mas há que dar os parabéns aos vencedores. Então, para todos os portistas, eu sei que a comunidade portista aqui de Jersey é grande, eu vou dedicar-lhes então o próximo tema. Portanto, portistas que nos estão a ouvir, que estão a ouvir esta emissão da RCM, aqui vai a minha dedicatória ao Futebol Clube do Porto, campeão nacional de futebol nesta época 2025,

completamente inscrita para um passatempo entre todas essas pessoas que fizeram saber que estão a ouvir esta edição. Eu vou ligar a uma pessoa em cada hora da emissão. Portanto, vou ligar a 4 pessoas, a 4 ouvintes que estão a ouvir a emissão. Portanto, nesta primeira hora, das 10 às 11, vou ligar à primeira pessoa e essa pessoa tem que me responder da seguinte maneira: RCM, 20 anos no ar. Só tenho que dizer isto. Se responder ao telefonema desta maneira, tem direito a escolher a próxima música que vai tocar na RCM. Hã? Que tal? Esteja atento, já mostrou que está connosco, está com a RCM, que está com o Kiko Pires nesta manhã de sábado, 9 de maio. Esteja depois atento, porque eu vou ligar para si através do telefone que está registado no Messenger ou no WhatsApp, depende da forma como fez saber que está a ouvir esta emissão. É o caso, por exemplo, da Ana Garcês. Ana Garcês, muito bom dia. Automaticamente estás inscrita para este passatempo. A Ana Garcês diz: olá, um feliz sábado, um ótimo fim de semana e estou à escuta. Muito bem, então, Ana Garcês, espero que estejas à escuta, atentamente à escuta, durante estas 4 horas de emissão até às 14, porque, quem sabe, poderás ser tu a quem eu vou ligar e a quem depois tens que responder depois RCM 20 anos no ar e depois escolhes uma música, ok? Mas pode ser a ti ou pode ser outra pessoa qualquer, não é? Outra pessoa que já está registada no passatempo é o Miguel Correia. Miguel Correia, tu não sabias, mas mandares-me esta mensagem: bom dia, Kiko, uma boa emissão, automaticamente estás inscrito neste passatempo e podes ser tu a quem eu vou ligar. Um grande abraço, Miguel. Já agora, Miguel, queria que me mandasses, através de mensagem, mais informações sobre o baile de hoje. Eu ouvi o Emanuel Santos a dizer que vai lá estar o Paulino Santos, mas eu já me esqueci de qual é a morada e essas coisas todas. Portanto, Miguel, manda-me aí essas informações sobre o baile que vai hoje acontecer. Olha, tenho mais uma inscrição para o passatempo, Duarte Caetano. O Duarte Caetano também diz: bom dia, Kiko, fantástica emissão. Eduardo, estás imediatamente inscrito e podes também receber um telefonema meu entre as 10 e as 14 e depois, se responderes RCM 20 anos no ar, podes escolher uma música. Hein? Que tal? Muito obrigado pela inscrição. Muito obrigado pela inscrição. Deixa-me cá ver quem é que está mais. Eugénia Andrade, claro. Eugénia Andrade também está inscrita. Ela que também diz: bom dia, Kiko, um feliz sábado. Muito bem, Eugénia, também estás inscrita neste passatempo. Também poderás ser a pessoa a quem eu vou ligar, a uma das pessoas a quem eu vou ligar. O meu querido amigo, colega Silvino Domingues. Silvino, um grande abraço. Silvino, também estás inscrito neste passatempo. Portanto, atento ao telemóvel do Messenger ou do WhatsApp, neste caso do Messenger, porque eu posso te ligar então e tens que responder então RCM 20 anos no ar. Outra pessoa que está automaticamente inscrita é o Daniel Vieira. Daniel Vieira e a São Vieira, a grande família Vieira. Sempre que há festa, sempre que eu vou ao Facebook ver fotos de festas em Londres, eles estão lá sempre a divertirem-se, a passarem um grande tempo. Para eles não há idade, são jovens, mostram ali a sua presença em todos estes eventos culturais. Muitos parabéns, família Daniel Vieira, é um grande exemplo, porque isto não é só trabalhar, o imigrante não é só trabalhar, o imigrante é trabalhar e sempre que possível poder descontrair, poder relaxar, e é isso que eles fazem. Muito bem. Daqui a pouco já vou referir mais pessoas que nos estão a ouvir, porque isto não é só conversa, não é? Como eu disse, no passado fim de semana houve aqui a grande festa portuguesa, uma das grandes festas anuais, o Portuguese Spring Festival, e que teve a presença do Brian Wilson. Vou passar aqui um dos grandes sucessos do

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Eu quero mais gente, eu quero mais barulho desse lado, eu quero mais barulho. E o barulho aqui é exatamente mandarem uma mensagem simples a dizer: eu estou a ouvir, eu estou a ouvir o canto direto. Basta isto, no Messenger dos amigos da Rádio Cantinho da Madeira, através da app da RCM, não sabe o que é a app, faça já o download da app Rádio Cantinho da Madeira para o seu telemóvel, onde também pode enviar mensagens através do chat. Existem várias opções, tem lá chat, eu já lá estou, eu já mandei uma mensagem, quero ver quem é que vai lá estar. Também queria saber quem é que nos está a ouvir hoje através da Mel Rádios. Como sabem, a Rádio Cantinho da Madeira tem atualmente uma parceria com o Mel Rádios, concretamente. Isto não se aplica aos imigrantes, aplica-se mais a quem está em Portugal, porque implica ter a box da Mel. E, portanto, pessoal aí de Portugal, pessoal que está a ouvir na Madeira, nos Açores, no continente, que está neste momento a ouvir a Rádio Cantinho da Madeira, que não sabe o que é a RCM, que nunca ouviu falar, que estranhamente ao abrir a rádio, o Mel Rádio, vê uma rádio nova, RCM, o que é isto, RCM, o que é isto, a Rádio Cantinho da Madeira, é isto, é energia no ar, é música portuguesa, é a rádio feita pelos imigrantes portugueses espalhados por esse mundo fora, é isso, é a rádio do povo, é a rádio do imigrante, é a rádio do português, é a rádio não só do português, é a rádio também do brasileiro. Alô Brasil, Brasil, Brasil, ainda é muito cedo para o pessoal lá no Brasil estar a ouvir esta emissão devido à diferença horária, mas olá pessoal de África, quem é que está a ouvir no continente africano? Alguém? Na Europa, quem é que nos está a ouvir da Europa? Vá lá pessoal, eu quero o barulho, como eu disse, e o barulho faz aqui na rádio através das mensagens, e que podem ser escritas, e que podem ser também orais, podem ser também de voz, como eu queria dizer. É isso aí, é o Kiko Pires no ar, com muita música nestes 20 anos da RCM, há 20 anos no ar, isto é show de bola.

É Rádio Cantinho da Madeira, é o Canto Direto, é o Kiko Pires, então, no ar. Então, eu comecei com esta emissão dizendo que hoje, dia 9 de maio, é o grande dia aqui para Jersey, para a Ilha de Jersey, é o dia da libertação da ocupação alemã. E, portanto, é um feriado importante, é um feriado com muitos desfiles, com muita música, muita alegria nas ruas aqui de Jersey, principalmente aqui na capital, em St. Helier, onde temos muitas atividades e que esperemos que a comunidade portuguesa também se junte. Eu ainda vou lá mais tarde, depois do programa, para ver se ainda apanha alguma coisa. Vamos ver se ainda também participo em algum evento. Entretanto, eu há pouco estava aqui a falar nos dias, portanto eu comecei com esse dia importante para Jersey, mas hoje, sabem que é o Dia Mundial, e agora, esperem lá, é verdade aquilo que eu vou dizer, é o Dia Mundial das Meias Perdidas. Pessoal, eu quando vi que hoje era o Dia Mundial das Meias Perdidas, eu começo a ver, pá, isto faz muito sentido. Quantas vezes é que me desaparecem meias e é que eu fico com uma meia sem par? E então, na minha gaveta, tenho várias meias sem par, sempre na esperança de que as meias apareçam de algum lado, mas elas não aparecem. E, portanto, elas desaparecem. Pessoal, isto é um fenómeno que eu pensei que só acontecesse comigo devido a alguma falta de organização, mas não. Existe mesmo um fenómeno das meias perdidas. O pessoal perde meias em todo o mundo e não sabe onde é que elas vão parar. E, portanto, ninguém sabe exatamente como surgiu esta celebração do Dia das Meias Perdidas, mas acredita-se que surgiu nos Estados Unidos, nos anos 90, e é um fenómeno universal. Nós colocamos duas meias na máquina, portanto, um par de meias, mas apenas uma regressa viva da lavagem. E as teorias são incríveis. Também há teorias para isto, também há pessoas que estudam isto. Isto é incrível, não sabia que havia também estudiosos das meias. Há quem diga que a máquina de lavar esconde um portal interdimensional. Outros culpam criaturas misteriosas escondidas nos cantos da casa. E há quem acredite numa meia dominante que absorve as restantes. Hoje é o dia, pois, para prestar homenagem às meias desaparecidas em combate doméstico. E aqui ficam algumas dicas. Usar sacos de lavagem, comprar meias iguais, todas as meias iguais, assim já não há meias que desaparecem, não é? Verificar o filtro da máquina, porque às vezes o mistério está lá escondido. Portanto, pessoal, se vocês também vos acontece isto, e eu acredito que sim, também já agora mandem-me lá uma mensagem a dizer, só a confirmar que isto é um fenómeno mesmo que não me acontece só a mim, que também acontece aos nossos ouvintes da Rádio Cantinho da Madeira, o desaparecimento de meias misteriosamente e que muitas vezes ficamos sem o par e como eu tenho na gaveta muitas meias sem par à espera que um milagre aconteça. Márcio Amaro, vem tomar

0: Bem, Márcio Amaro, vem tomar café. Eu sei que o Duarte Araújo também está a tomar café a ouvir esta emissão, não é? Que bom tomar café a ouvir o Márcio Amaro, não é, Duarte Araújo? Eu depois já passo a tua mensagem. Já recebi, já vi, ok? Já passo mais daqui a pouco. Agora, aquilo que eu queria comentar era o debate das meias. Hoje é o Dia Mundial das Meias Perdidas. E eu estava com o receio de ser o único que perdia meias, mas pronto, eu já sei que é um fenómeno mundial, acontece em todo o mundo, o desaparecimento de um dos pares da meia, e de facto não sei onde é que elas vão parar, não faço ideia, procuro em todo lado, nunca as encontro. Tenho aqui, por exemplo, o Daniel Vieira a dizer que meias perdidas, quem as não tem, não é, Daniel Vieira? Já a Mariazinha da Grécia, Calimera, em primeiro lugar, Calimera aí para a Grécia, Calimera para a Mariazinha, muito obrigado por estás a ouvir esta emissão. E como sabes, já estás automaticamente inscrita para o passatempo, para o meu primeiro telefonema, que vai ser entre as 10 e as 11, para um ouvinte que não está à espera de uma telefonema e que tem que responder a frase RCM 20 anos no ar. Se assim responder desta maneira, tem direito a escolher a próxima música que vai tocar na RCM. Portanto, é o nosso prémio, o prémio aqui da RCM. Portanto, estás inscrita e a Mariazinha diz: "Oh, Kiko, as meias, tu és desmazelado, não tens cuidado." Não, isto é um fenómeno, Mariazinha, isto não tem a ver comigo. Agora estou mais tranquilo, isto é um fenómeno mundial das meias perdidas. A Olga também está aqui a dizer, a desejar-me um bom fim de semana e para mim e para a minha família. Muito obrigado, Olga Santos. Eu tenho ouvido os teus programas, ainda ontem ouvi também, como sabes, aliás, eu enviei uma mensagem. Muito obrigado por estares a ouvir. Também estás inscrita para o passatempo aqui do Kiko Pires e do Canto Direto, para então, quem sabe, não te vou ligar a ti. Silvino Domingues, da Alemanha, não é? Diretamente da Alemanha, que também, na Alemanha é uma hora a mais, não é? Portanto, na Alemanha já são 11h30. Ele diz assim: "Já me aconteceu uma temporada que dava conta do desaparecimento de meias, mas consegui descobrir onde estavam. Era a minha vizinha." Era a minha vizinha do 13º andar que as levava. Oh, Silvino, isso é que é uma fetiche, um fetiche, não é? Como se costuma dizer. Portanto, está descoberta a vizinha do 13º andar, ficava com as meias do Silvino. Muito bem, sabe-se lá para quê. Há pouco eu falei aqui na questão da box também, que eu, de facto, a ideia que eu tenho, ou que eu tinha, é que quem está no estrangeiro não tem acesso ao MEO rádios. E eu queria desvendar isso. Portanto, pessoal, imigrante que tem a box da MEO, veja lá se consegue ter acesso à MEO rádios, à lista das rádios. Eu não tenho a certeza. O Joe Calassa dá aqui uma indicação e retifica-me a minha informação, porque eu disse há pouco que não era possível ter a box da MEO fora do território português, mas ele aqui retifica e explica. Vamos ouvir. Bom, não está a entrar, isto às vezes esconde... Ah, já sei porque é que não está a entrar. Vamos lá ver agora se consigo, então, colocar aqui a mensagem.
1: Bom dia, amigo Kiko Pires, boa emissão. E estou aqui à escuta a fazer umas mudas de plantas aqui na minha estufa. Os corjetos e essas coisas todas. Já é o início da época do allotment. Uma coisa que tu disseste sobre o mel, isto não é bem assim. Eu já tive cá uma caixa do mel. E vi a televisão do mel aqui na Inglaterra, ou seja, qualquer pessoa do mundo pode comprar uma caixa de satélite do mel em Portugal, pagar a conta em Portugal e através do Hispasat 30 graus oeste, acho que é assim, 30 graus W, pode ser qualquer parte do mundo, pelo menos na Europa, em toda a Europa, na América, acho que também esse satélite também apanha na América Latina, e através disso podes sim ouvir a rádio Cantinho da Madeira em qualquer país através do MEO. Ok, um abraço.
0: Está feita então a retificação. Muito obrigado, João Calaça, sempre atento na sua estufa, sempre a trabalhar, mas sempre a ouvir a Rádio Cantigo da Madeira. João Calaça, estás inscrito no Passatempo, automaticamente dizes que estou a ouvir, estás a ouvir, estás inscrito. E quem sabe se poderás ser tu o feliz contemplado. Vocês perguntam, então, mas como é que eu escolho? Muito bem, o que eu vou escolher é o seguinte, e acreditem ou não, é assim que eu vou fazer. Eu estou a pôr num papelinho o nome de todos os ouvintes que já disseram que estavam a ouvir a Rádio Cantinho da Madeira, e concretamente o Canto Direto. Depois vou tirar um papelinho à sorte, porque eu assim sinto-me bem. Eu podia estar aqui a dizer isso e não o fazer. Não, mas eu não me sentia bem nisso. Portanto, eu vou tirar um papelinho à sorte. E essa pessoa é quem eu vou ligar, vou tirar quatro papelinhos e vou ligar a alguém e essa pessoa tem que me responder 20 anos, desculpem, RCM, 20 anos no ar e depois tem o direito de escolher uma música. Mas há pouco estávamos a falar de meias, porque hoje é o Dia Mundial da Meia Perdida e o Joe Calaça também quis participar neste evento misterioso.
1: Que com essa parte das meias eu resolvi esse problema. Eu compro os pares todos iguais. Portanto, nunca tenha falta de um par na fazer o match.
0: Muito bem, era o que há pouco estava a dizer. Eu tenho uma forma de não perdermos um par das meias é realmente comprar as meias todas iguais, não é assim? Assim não, as meias podem desaparecer, mas nós nem sequer nos apercebemos que a meia desapareceu. E portanto, é isso, é uma boa solução. Nema-nos fazer com ela.

0: fazer a com ela, Nema nos fazer com ela. Uma grande música aqui na sua RCM. Ainda voltando ao debate das meias perdidas, neste Dia Mundial da Meia Perdida, a São Vieira diz que eu cá acho que a minha máquina de lavar está a comer-me as meias e que elas estão sempre a desaparecer. Ora, cá está. Foi há pouco os estudiosos das meias desaparecidas, de facto isso foi uma das conclusões. As próprias máquinas, elas alimentam-se de meias e, portanto, fazem desaparecer as meias. E, portanto, São Vieira, eu acho que sim. Eu acho que se fores, não sei onde é que isto se vê, no tambor ou na parte interior, não sei, da máquina, devem lá estar várias meias que a máquina engoliu. Portanto, é de facto um fenómeno interessante. Mas hoje não é só o dia da Liberation Day aqui em Jersey, não é só o dia das meias perdidas, é também o dia da Europa. Hoje, dia 9 de maio, celebra-se o dia da Europa. A data recorda a famosa declaração de Schuman, apresentada a 9 de maio de 1950 pelo ministro francês Robert Schuman. A ideia era simples, mas revolucionária. Unir economicamente os países europeus para evitar novas guerras. Foi essa proposta que abriu caminho à atual União Europeia. Hoje celebram-se valores como a paz, a democracia, a solidariedade, os direitos humanos e a cooperação entre os povos. Portanto, hoje também o dia da Europa também se celebra hoje. Portanto, muitos dias se celebram hoje. Ainda há outro que daqui a pouco ainda vou falar e que também é muito interessante e que também se celebra hoje. Entretanto, tenho aqui mais uma mensagem do Duarte Araújo. Oh, Duarte Araújo, eu não encontro a música, aliás, eu encontro, mas não está com boa qualidade, porque é de concerto ao vivo do Ilidor. Portanto, se me puderes, ou se algum ouvinte me puder enviar o áudio da música Abraço ao Imigrante do Ilidor, envie-me, que é para eu depois colocar no ar. Eu não consigo encontrar essa música, só em músicas gravadas em concertos ao vivo, em que a qualidade do som não é muito boa, e portanto eu não posso passar aqui. Portanto, se alguém tiver realmente esta faixa, este tema do Ilidor Jardim, um abraço ao imigrante, envie-me, ou se o Ilidor estiver a ouvir esta emissão, e eu sei que ele às vezes está, e portanto envie-me então esse tema, esse áudio, para eu depois passar aqui. Mas vá, ok, Duarte, vou passar então a tua mensagem. Ainda continuas a beber o cafezinho ou foi um expresso? Se foi um expresso, já bebeste há muito tempo, já está frio. Mas se for um americano, não é? Se for um americano, ainda deve estar a saborear o americano aí à beira-mar.
1: Bom dia, Kiko. Estou a tomar café à beira-mar, sim senhor, para o meu cafezinho aqui, minha Sanders. Foi um pequeno almoço para ir trabalhar outra vez. O lanche da 10. E estás vendo o cafezinho à beira-mar. É a música do Márcio Amar. Ok? Fui trabalhar. E uma música para as nossas habilidades, para todos os nossos ouvintes e locutores. A Maria Freitas, a Rapta Melhor, a Jéssica Macheiro, Nelly Rocha, Mariazinha da Grécia, Pato Macais, Rui Serrano, Maria Zé Mendonça, o nosso Oscar Caldeira, tudo bom para eles. Vão recuperar rápido as nossas debilitados. E pode ser aí a música, pode ser a... Um abraço ao imigrante, Lidor Jardim, ok? Joga-te para a gente todos. Não és ainda? Pois, bebo um cafezinho que já está quente.
0: Ok, como eu estava a dizer, não fico à espera que me enviem essa música, mas vão ouvir uma música que eu gosto muito, é o Galo de São Jorge.

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1: O galo de São Jorge e Liudoro Jardim. Um grande abraço a Liudoro. Espero ver-te em breve aqui por Jersey. Daqui a pouco já vou falar das festas, que vão haver muitas festas, maio, junho, verão, está cheio de festas portuguesas, não é só em Portugal que temos grandes festas, mas também fora de Portugal, os imigrantes portugueses juntam-se e organizam muitas festas. Daqui a pouco já vou falar nas festas de maio. O Duarte Caetano envia-me aqui sempre a sua agenda, a agenda das festas, e daqui a pouco já o vou referir. Mas chegou o momento de eu fazer o meu primeiro telefonema do dia. Eu já selecionei aqui a pessoa, portanto isto foi um sorteio, pus aqui, como eu disse, todas as pessoas que já disseram que estão a ouvir a Rádio Cantinho da Madeira. E como é que dizem? Através de mensagens escritas, através de mensagens de voz, automaticamente estão inscritos para participar no passatempo. E o passatempo é, eu seleciono um ouvinte, à sorte, e ligo para esse ouvinte. Ao ligar, o ouvinte tem que responder de imediato, RCM, 20 anos no ar. Se responder desta maneira, tem um prémio, e o prémio é poder escolher a próxima música que vai tocar na RCM. É isto, é simples, é barato, não dá milhões, mas dá...

0: da música, da boa música escolhida por vocês. Eu vou só aqui ver se na app da RCM do telemóvel. Não, a app, vocês não usam a app, pessoal. Estão à espera do quê? Usem a app. Não há lá ninguém inscrito na app na aplicação para telemóveis da RCM. Existe uma aplicação. É muito mais fácil ouvir a RCM no seu telemóvel. Portanto, façam isso, façam o download deste aplicativo. Muito bem. Então, vou fazer então o telefonema à pessoa que eu selecionei. Portanto, não se esqueçam, estejam atentos. RCM, 20 anos no ar e escolhem depois a música que querem. Vamos lá.
1: RCM, 20 anos no ar.
0: Muito bem, a Xenia Andrade! A Xenia Andrade estava
1: Olá, bom
0: atenta!
1: dia.
0: Oh, Xenia Andrade, como estás? Como estás,
1: Você
0: Eugénia?
1: ia ter que ser a primeira.
0: Foi a primeira logo a sair, é verdade. Logo a
1: Ai,
0: primeira.
1: obrigada.
0: Mas estás atenta, muito bem, Eugénia. É sempre, já agora que estamos aqui em direto para a rádio, é a primeira vez que estás em direto para a rádio?
1: É, por acaso é.
0: Ok, muitos parabéns,
1: Obrigada.
0: Eugénia é sempre uma das ouvintes mais assíduas, que está sempre a ouvir. É isso mesmo, queremos ouvintes assim, ouvintes assíduos. Eugénia, então qual é a música que vais escolher para tocar?
1: Não, por agora não tenho. Bem, pode ser a Daqui a Fogo no Terreiro, que o Duarte Araújo gosta muito.
0: Ok, muito bem. É isso mesmo então que eu vou tocar. Muito obrigado pela participação e muito obrigado por estares atenta e dizeres logo a frase. Está
1: Muito
0: bem?
1: obrigada,
0: Muitos
1: Kika.
0: beijinhos e continue então a
1: Tchau,
0: ouvir a
1: beijinhos.
0: rádio.
1: Continuações, um bom fim de semana.
0: Igualmente. Adeus. Muito obrigado.
1: Obrigada, beijinhos para todos. Tchau, beijinhos. Continuações, um bom fim de semana. Beijinhos para todos.

0: E foi então a música escolhida pela nossa ouvinte Eugénia Andrade, a primeira ouvinte premiada hoje com o telefonema, e respondeu, mostrou que está atenta à emissão, respondendo logo de imediato: RCM, 20 anos no ar. Eu lembro que entre as 11 e o meio-dia vou fazer um outro telefonema, e depois entre o meio-dia e o último entre a 1 e as 2, uma vez que esta emissão vai até às 2 da tarde, são 4 horas aqui com o Kiko Pires. É isso aí pessoal, é isso aí. Hoje, então, para além, vamos lá recapitular, que isto tem que se recapitular, há muitos dias aqui que se celebram. Portanto, Liberation Day em Jersey, é também o Dia da Europa, é também o Dia Mundial das Meias Perdidas, e ainda vou acrescentar um outro que também se celebra hoje, que é o Dia Mundial das Aves Migratórias. Celebra-se o Dia Mundial das Aves Migratórias, uma data dedicada às aves que percorrem milhares de quilómetros em busca de alimento, melhores temperaturas ou locais de reprodução. Algumas espécies atravessam oceanos inteiros sem parar durante dias. E sabiam que muitas aves usam o sol, as estrelas e até o campo magnético da Terra para se orientarem? Mais impressionante ainda é que muitas regressam exatamente ao mesmo local todos os anos para fazer os ninhos. Exatamente ao mesmo local. A natureza continua a ser o GPS mais avançado do planeta. Eu acho que concorda comigo, não é? Por exemplo, eu no continente, na minha casa, tenho lá um detector de movimento, portanto é uma luz que acende e aquilo fica no exterior. Pois é, todos os anos há andorinhas que vão lá fazer o ninho. Eu acho que é sempre a mesma que vai lá fazer o ninho. Portanto, elas têm uma orientação e um GPS, uma coisa impressionante. E, de facto, elas orientam-se pelo Sol, pelas estrelas e pelo campo magnético da Terra. É absolutamente incrível e também, ao mesmo tempo, fascinante como os animais conseguem orientar-se em milhares de quilómetros, fazendo milhares de quilómetros, centenas ou milhares de quilómetros, para ir exatamente ao mesmo tempo fazer o ninho que fazem todos os anos. Muito bem, tenho aqui mais um ouvinte que já mandou mensagem. E quem poderia ser, pessoal? Alguém adivinha? Quem é que ainda não tinha dito nada? Quem é que falta aqui? Digam-me lá. Exatamente, é o Capitão Pancadinhas, Duarte Pretrelo. Ele deve estar com muito trabalho, deve estar realmente com muita coisa para fazer. Até a própria mensagem dele, a voz, ele fez isto muito rápido, muito cansado, portanto está realmente a trabalhar muito. Mas aqui vai então a mensagem que ele deixou.
1: Bom dia, Kiko. Um feliz sábado, bom fim de semana para ti, uma boa missão aí do Quanto Direto. Fala aqui o Capitão Pancadinhas. Então põe um tema aí para a nossa Maria Freitas, a mulherzinha, a Brasão. Falta-me Nelo Rocha, falta-me Caras, Rui Serrão, Sorosca, o Lúcio Valente e aquelas pessoas que estão no Antinho, a seguir um tema para o Homem dos Cavalos, da Gaivotas, o Homem do Sur está sempre de trabalhinho a trabalhar, não tem tempo, era para mandar mais cedo, deve ter de mandar-me só mais cedo. E uma música de parabéns para o meu amigo José Barbosa que faz, está aí, dando mensagens hoje. Joga-te!
2: Sinto muito.

0: É isso aí, muita alegria no ar, muita história para contar durante hoje, 4 horas de emissão até às 2 da tarde. Comecei então às 10, vai até às 14, uma vez que o DJ Joel Camacho hoje não pode fazer a sua emissão. E portanto, quero dizer também aqui um bom dia ao Miguel Botelho, que também já nos fez aqui ver que está a ouvir a emissão. E portanto, Miguel Botelho, estás inscrito também no passatempo que estamos hoje a realizar, em que eu vou ligar para alguns ouvintes e os ouvintes têm que responder RCM 20 anos no ar e, se o fizerem, têm direito a escolher a próxima música que vai tocar. Portanto, o Miguel Botelho também está inscrito, assim como o Duarte Pretrelo, o Capitão Pancadinhas, que ao deixar a sua mensagem também fez a sua inscrição automática no passatempo. A primeira pessoa a vencer o passatempo de hoje é Eugénia Andrade. Muitos parabéns mais uma vez. Entretanto, eu falei na festa da semana passada, no Portuguese Spring Festival, e disse que este mês vai haver muitas festas. Mas as grandes novidades de festas são mais em Londres do que em Jersey. Então, no dia 23 de maio, portanto, já não estamos muito longe, 2 semanas, dentro de 2 semanas, vamos ter a festa do Divino Espírito Santo. Vai começar no dia 23 às 18 horas, termina à meia-noite, com a presença do Márcio Amaro, o grupo Raízes Lusitanas, entre outros. E vai ser no Scalabrine Fathers, que, como toda a gente sabe, aí em Londres fica no número 20 da Brixton Road. As reservas, ainda não fez a reserva, não sabia, ok, ainda está a tempo. O José Sousa pode receber a sua chamada para reservar, 07534604756. José Sousa para reservar para a festa do Divino Espírito Santo, dia 23 de maio. Mas também no dia 24 de maio, esta festa do Espírito Santo, Divino Espírito Santo, vai continuar. Desta vez em Crawley, dia 24 de maio em Crawley, também com o Márcio Amaro, a Lúcia Macedo, entre outros artistas. Vai haver barracas de comes e bebes e, neste caso, vai ser em Crawley, na St. Bernadette Church. St. Bernadette Church, entanto, em Crawley, dia 24. Portanto, dia 23 é no Scalabrine Fathers e no dia 24 é na St. Bernadette Church. Não sei se fica perto um do outro, não faço ideia, não conheço, mas, portanto, serão 2 dias com a festa do Divino Espírito Santo. Também não estamos já muito longe, mais ou menos um mês, mais ou menos um mês de distância. O Dia de Portugal, Camões e das Comunidades Portuguesas, também em Londres, 2 dias, dia 13 e dia 14 de junho, entre 1h30 e as 9 da noite. Grande, grande festa. Esta vai ser uma festa brutal com muitos artistas. O preço online da entrada são 8 libras, portanto, quem comprar online, quem comprar à porta são 10 libras. As crianças até aos 12 anos não pagam nada, é grátis. O local da festa vai ser no RE Center, no número 68 da St. Rule Street. É uma organização do grupo Cultura Popular e vai ter a presença, entre outros, do Álvaro Florença, o Diogo Freitas, o Vasco Freitas, o Gerardo Coelho, o Sérgio Rossi. E também vários grupos folclóricos. Portanto, é uma festa incrível que vai acontecer em Londres para celebrarmos então o Dia de Portugal, Camões e das Comunidades Portuguesas. Eu falei aqui nesta organização do grupo Cultura Popular. Ainda há pouco o Miguel Correia, que é do grupo Cultura Popular, mandou aqui então a indicação do baile de hoje. Aliás, várias pessoas me mandaram, o Duarte Caetano também me mandou mais informações sobre o baile de hoje, que eu não tinha aqui muita informação. Como sabem, em Londres há sempre um baile quase todos os domingos, quase todos os domingos há um baile. E agora não encontro aqui. Não encontro aqui, vamos lá ver. Ok, vou ver aqui, onde é que está hoje. Exatamente, já encontrei. Baile Popular com o Paulino Santos, hoje, dia 9, entre as 17 e as 22 horas. A entrada são 4 libras. Os membros do grupo Cultura Popular pagam 2 libras. E vai ser na Whitechapel South Lambeth Road. Portanto, baile do Cultural. Baile do Cultural hoje, então, entre as 17 e as 22, com o Paulinho Santos. Entretanto, já disse aqui alguma asneira. Já disse aqui alguma asneira que não devia ter dito. O baile é hoje é de outra associação. Opa, mas não interessa. Isto é tudo português, né? É tudo organização, comunidade portuguesa acima de tudo, acima de qualquer organização. Está a comunidade portuguesa que tem aqui vários grupos que organizam. E portanto vou retificar. Hoje, a festa, o baile organizado pelo Grupo Cultura Popular vai ter a presença do Carlos Almeida. E é dia 17 de maio, dia 17 de maio, portanto nem é hoje, é dia 17 de maio. Este sim, este é que é organizado pelo Grupo Cultura Popular. As minhas desculpas com estas trocas, esta confusão, mas o que também é positivo, significa que há muitas festas, significa que a comunidade portuguesa está em grande e portanto, muitas opções. E daí também esta confusão. Baile do domingo com o Carlos Almeida é dia 17 de maio, portanto, no próximo fim de semana, e este sim, organizado pelo Grupo Cultura Popular. É das 5 até às 10 e é também no mesmo local que há pouco referi, portanto, é na South Lambeth Road, em Londres. E portanto, o que é que deixa-me ver aqui é que o Miguel diz, esse baile que falou é da Associação do Cultural e nós somos a Associação Grupo Cultura Popular. Miguel, muito obrigado, está feita a retificação, portanto temos aqui dois grupos, um é a Associação do Cultural e outro, este que vai organizar este baile no próximo dia 17, é a Associação Grupo Cultura Popular. Está feita a retificação, muito obrigado, Miguel Correia, por também estares atento e me retificares esta informação. Quero também dar as boas-vindas ao Miguel, ao Mário Rodrigues. Mário Rodrigues também já aqui fez saber que está a ouvir a RCM. Deseja aqui um bom sábado e um fim de semana. Igualmente também. E Mário Rodrigues, estás inscrito então no Passatempo. E o Passatempo é eu ligo a um ouvinte e esse ouvinte tem que responder a RCM 20 anos no ar. A Olga Santos também me diz aqui alguma coisa. Deixa-me cá ver a mensagem da nossa colega Olga Santos. Ela diz: Bom dia, Kiko. Feliz final de semana junto da família. Amigo, por favor, se possível, dedicares uma música a teu gosto, à tua família e a todos os ouvintes da Rádio Cantinho da Madeira. Beijinhos e obrigado. Muito bem, Olga, já vou então passar essa música dedicada então a toda a gente, toda a gente que está a ouvir, à minha família e a todas as famílias que estão a ouvir esta emissão da manhã. Muito bem. Ora, então já agora estava para pôr esta música um pouco mais tarde. Vou pôr aqui uma música que eu sei que. Quem é que gosta muito desta música? Deixa-me cá pensar. Mariazinha da Grécia? Não, não é a Mariazinha. Já não me recordo quem é que gosta muito desta música. É a música dedicada aos imigrantes portugueses. E é uma música feita por um DJ. E eu descobri esta música no TikTok. Que agora estou a ir ao TikTok, tem lá algumas músicas muito interessantes e divertidas, com muito ritmo, e encontrei esta de que chama-se DJ Imigrantes Portugueses. Eu vou passá-la agora, então é a música que eu vou dedicar a todas as famílias que me estão a ouvir. É uma oferta então da Olga Santos para todos nós.
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E foi então o tema DJ Imigrantes, retirado então do TikTok. E por falar em TikTok, já agora que estou aqui na onda do TikTok, vou também passar outros temas que eu encontrei no TikTok, desta vez que, dedicados à seleção portuguesa. E lembro que o Campeonato do Mundo de Futebol, que se vai realizar então nos Estados Unidos e Canadá, está quase aí a chegar. E portanto... vou dedicar as duas próximas músicas à seleção portuguesa, à grande seleção portuguesa, que esperemos que na eventual, mas isto nunca sabe quando é o Ronaldo, não é? Mas na eventual despedida do Ronaldo da seleção nacional num campeonato do mundo de futebol, vamos lá ver se ele ainda faz o próximo campeonato da Europa, quem sabe, eu penso que sim, que ele está em termos físicos preparado para isso, até para o outro mundial ainda, se ele quisesse. Pronto, este em princípio será o último seu campeonato do mundo ao serviço da seleção nacional. Então aí encontrei no TikTok duas músicas sobre a seleção nacional que vou já passar de seguida e que eu acho que vocês também vão gostar. Vamos lá então ouvir.

0: Como estão a ouvir esta música, ainda é do tempo dos navegadores, mas achei muito interessante, com um bom ritmo. Ainda fala no nosso Diogo Jota, que infelizmente já não está entre nós, e acaba também de ser uma homenagem a este grande jogador, que nos deixou cedo demais. Mas existe uma outra música também dedicada a Portugal, esta sim dedicada já a este próximo campeonato do mundo. Vamos então ouvir.
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2: E foi então outra música também para incentivar Portugal a vencer este Campeonato do Mundo 2026. Eu acho que Portugal tem equipa para isso. Também é preciso ter a sorte, não é? A sorte também conta bastante, as coisas correrem bem, não haver penaltis, não haver contra Portugal, não haver jogadores que sejam expulsos por alguma falta. Às vezes há pormenores que fazem mudar completamente um jogo e, portanto, esperemos que nesse aspecto Portugal tenha sorte e consiga ter todas as suas armas, vá lá, se posso assim utilizar esse termo, em campo, para podermos ser campeões. Ainda relativamente aos dias que se celebram, amanhã, dia 10 de maio, é o Dia Nacional da Pessoa com Deficiência Intelectual. Portanto, assinala-se então este Dia Nacional da Pessoa com Deficiência Intelectual. As comemorações oficiais decorrem este ano em Viseu, portanto no continente, e a data procura sensibilizar para a inclusão, para a igualdade de oportunidades, para o respeito, para a valorização das capacidades de cada pessoa. Vários edifícios em Portugal continental, não sei se na Madeira também, vão iluminar-se de amarelo para marcar este dia, portanto amanhã, incluindo a Torre da Universidade de Coimbra e várias câmaras municipais do país, do continente. Portanto, amanhã, então, mais um dia importante, o Dia Nacional da Pessoa com Deficiência Intelectual. Entretanto, o Miguel Correia, o Miguel Correia do... eu já vi se agora não me engano. O Miguel Correia do Grupo Cultura Popular, Miguel Correia, quer ouvir um tema. E quero ouvir qual tema? Muito bem. Eu não conheço este tema, Miguel. Pediste-me este tema, eu fui buscá-lo e vou passá-lo, mas vai ser a primeira vez que vou ouvir. Então chama-se Mãe, o Tempo Passa, do Vinícius Cruz.

então o tema escolhido pelo Miguel Correia, o tema do cantor Diniz Cruz, Mãe, o Tempo Passa. Muito obrigado, Miguel, pela participação. Entretanto, chegou o momento de eu fazer o segundo telefonema do passatempo que está no ar até ao final desta emissão especial, até às 14 horas. Eu recordo, para quem está a ouvir desde 10, torna-se repetitivo, mas há sempre pessoas a entrar e, portanto, o melhor é repetir. Portanto, está em vigor neste momento um passatempo. Todas as pessoas que participam são aquelas que mandam uma mensagem escrita ou de voz, quer pelo Messenger dos amigos da Rádio Cantinho da Madeira, quer pelo Messenger do meu Facebook, Kiko Pires, quer pelo WhatsApp, seja lá para onde for. São pessoas que automaticamente se registram. Entre elas, eu vou selecionar uma. Como é que eu seleciono? Eu ponho o nome nos papelinhos. Tenho aqui a mesa já cheia de papelinhos. E sempre que alguém entra, junto mais um papelinho. E já tirei o segundo papelinho. E, portanto, atenção a todos aqueles que estão a ouvir e que já, principalmente aqueles que já se inscreveram, ou seja, que já mandaram mensagem. Aqueles que não disseram nada, evidentemente que eu não posso ligar, não sei quem é que são, não tenho o contacto, mas entre aqueles que já disseram que estavam a ouvir, esses sim, então selecionei um segundo papel. E, portanto, vou estabelecer essa ligação neste momento. Então, já sabem, a quem eu ligar, a pessoa tem que dizer RCM 20 anos no ar. Ok? RCM 20 anos no ar. Automaticamente ganham o prémio e o prémio é escolher a próxima música que vai tocar na emissão do Canto Direto deste dia 9 de maio. Muito bem, então vamos lá estabelecer a ligação neste momento. Já está a tocar o telefone.

0: RCM. Alô?
1: Diga, diga. Ok. Eu percebi, não sei, a comunicação não estava muito boa, mas eu percebi que a Fátima Carles disse RCM e depois cortou, mas eu tenho a certeza que ela disse RCM 20 anos no ar. Só que a chamada cortou. Eu vou ligar outra vez, vou ligar outra vez à Fátima Carles. Ela já ganhou, vamos ver. Olá,
0: RCM 20 anos do ar.
1: isso mesmo, Fátima.
0: Desculpa, não estava a ver agora.
1: A chamada, entretanto, não estava em boas condições à primeira, portanto, mas eu ouvi RCM, portanto, eu ouvi que a Fátima ia dizer a frase, portanto, ganhou, foi a segunda a ganhar, e portanto, o prémio é escolher a próxima música. Qual é a próxima música que quer escolher?
0: A sua escolha.
1: À minha escolha. Não tem assim
0: Sim,
1: nenhuma
0: se faz.
1: queira ouvir em particular, é a minha escolha. É isso?
0: Ok, obrigado.
1: Eu é que agradeço, Fátima. Muito obrigado também pela participação e continuo a ouvir e continuo a apoiar aí o Emanuel Santos com o Cantinho do Fado entre as 8 e as 10. Um beijinho
0: Sempre.
1: grande e um grande abraço a
0: Tchau,
1: Emanuel.
0: beijinhos.
1: Tchau, tchau.
0: Obrigado, obrigado.
1: Obrigado.
0: Igualmente, tchau, tchau, tchau.
1: E foi então a participação da Fátima Carles, que também demonstrou que está atenta à rádio, está atenta à RCM, e ela disse para eu escolher a música. Ora, deixa-me cá aqui escolher a música. O que é que eu vou escolher, como se fosse a Fátima Carles a escolher? Oh, Fátima, eu vou escolher aqui uma música do José Cid. É uma música bonita, chama-se Poesia. E é uma música que vocês devem estar atentos não só à melodia, mas também à letra da música. Vamos então ouvir esta música da Fátima Caires, a segunda vencedora aqui, a segunda vencedora do Passatempo.

E foi então a música da segunda vencedora desta manhã, Fátima Caires, neste concurso, passatempo, melhor dizendo, passatempo, que vou passar a fazer então todas as emissões. Portanto, vocês, para se inscreverem, basta enviarem com uma mensagem escrita ou de voz, automaticamente estão inscritos. E depois eu coloco o vosso nome num papelinho, dobro o papelinho, ponho aqui em cima da mesa, tenho aqui muitos papelinhos já, e depois, a cada hora, tiro um papelinho e ligo a essa pessoa. Essa pessoa tem que mostrar que está, de facto, atenta à emissão e dizer a frase RCM 20 anos no ar. Automaticamente, ao dizê-lo, pode escolher a próxima música que vai tocar na sua RCM. É esse o prémio. E, de facto, hoje temos então a Eugénia Andrade e a Fátima Caires como as duas vencedoras. Eu vou fazer outra ligação entre o meio-dia e a uma, uma vez que hoje a emissão vai até às 2 da tarde. Quem também já acaba de se inscrever no passatempo é o Miguel Santos. Aliás, o Manuel Santos, assim é que é. O Manuel Santos também já está inscrito. Ele que me pede aqui um tema que eu já vou passar mais tarde, ok, Manuel? O Manuel, então, está inscrito também, já tem aqui um papelinho no seu nome e poderá ser, então, a pessoa a quem eu vou ligar entre o meio-dia e a uma, nunca se sabe. Eu ontem estive a ouvir a emissão do Ricardo Cassiano e às tantas eu sei que o Duarte Caetano lhe pede uma música, a música do Diogo Freitas, das 9 às 9. O Ricardo não a tinha. Duarte, não sei se ainda continuas a ouvir o programa ou não, mas eu vou passar a música que tinhas pedido ao Ricardo Cassiano e que ele não tinha, e aqui está o Diogo Freitas, que é um cantor madeirense que já vive há algum tempo em Londres e que está presente em grande parte das festas portuguesas. Portanto, é um dos cantores mais requisitado para estar presente em festas portuguesas. É um cantor que já veio aqui a Jersey, também já participou, salvo erro, no Portuguese Spring Festival, sim, do ano passado, e que, com grande sucesso, e portanto vou passar aqui o tema das 9 às 9, Diogo Freire.

foi então o tema do Diogo Freitas, das 9 às 9. Diogo Freitas, festas portuguesas, ele vai estar então presente ainda muitas das festas agora que são realizadas durante o mês de maio e junho. E por falar em festas portuguesas, retoma a festa da semana passada aqui em Jersey, onde tivemos o Brian Wilson, onde também o Phil Vieira também atuou, entre outros artistas locais também, que também tiveram presentes nessa festa. E uma das músicas que passou e que vários cantores cantaram, penso eu, acho que foram vários, e que não sei se o Brian Wilson passou, mas o Phil Vieira cantou esta música, em que alegrou muita gente lá. Eu vou passar então esta música, era uma música que eu costumava passar há algum tempo, e vou retomá-la para vocês, RCM, neste momento 11 horas 41 minutos da manhã. Vamos até às 2, recordo, sou o Kiko Pires, este é o Canto Direto, e normalmente até ao meio-dia, hoje até às 2. Gostava de saber se alguém está a ouvir a RCM neste momento através da Mel.

mensagem de voz, automaticamente está inscrito no passatempo que eu estou então a realizar nesta manhã. E diga-me coisas, diga de onde é que me está a ouvir. Vamos então ficar com o Jonas 5, Levanta o Vestido.

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Quero agora dar as boas-vindas também ao Manuel Santos. Manuel Santos, um grande abraço. Manuel Santos, onde é que nos estás a ouvir? Eu penso que é de França, não é? Manuel Santos, acho que nos estás a ouvir de França. Portanto, bonjour, bonjour Paris, bonjour France, bonjour Manuel Santos. O Manuel Santos pede aqui uma música que não é uma música de França, não é uma música da Madeira, não é uma música do continente, é uma música dos Açores, cantada por Jorge Ferreira.

A Fátima Carlos mandou-me agora uma foto a dizer que está a ouvir a RCM no carro com o Emanuel Santos. Portanto, Emanuel Santos, Fátima Carlos, boa viagem então para vocês. Olha, já que estão no carro, já que estão em Londres, não é? Ou nos arredores de Londres, ou no centro de Londres, não sei. Já que estão em Londres, acima de tudo em Londres, vamos pôr aqui uma música dedicada a toda a gente que vive em Londres. É uma música cantada pela Flor de Sal e chama-se justamente Londres. Esta é para vocês, Emanuel e Fátima.

0: Música bonita, Flor do Sal, Londres. Entretanto, vou continuar aqui a falar dos dias que se celebram durante a próxima semana. Então, na próxima terça-feira, celebra-se o Dia Internacional do Enfermeiro. É uma homenagem a todos os profissionais de enfermagem que acompanham, cuidam, confortam e muitas vezes salvam vidas. É um dia para reconhecer o trabalho daqueles que estão presentes, quer seja nos hospitais, nos centros de saúde, nas emergências e nos momentos mais difíceis das famílias. Os enfermeiros celebram a vida todos os dias, mas terça-feira o aplauso é ainda mais especial. Portanto, próxima terça-feira, Dia Internacional do Enfermeiro. Eu queria recuperar aqui, para quem só entrou em emissão recentemente, que hoje também é o Dia Mundial das Meias Perdidas. Se você também é daqueles como eu...
1: Perdão.
0: Como eu,
1: que perde meias, então diga-me através de uma mensagem... Opa, agora fiquei com a voz... com a voz afetada. Vamos lá ver se eu consigo recuperar a voz... Isto falar de meias perdidas deixa-me a voz assim. Portanto, se você também é daqueles que perde os pares das meias e tem montes de meias que não têm o par, então diga-me, manda-me uma mensagem, diga-me que isto não é só meu, que isto também, também faz parte de toda a gente. Toda a gente perde meias, as meias é talvez a peça de roupa que mais facilmente nós perdemos. E que ficamos com a gaveta cheia de meias sem o seu respectivo par. Portanto, diga lá se também é esse o seu caso.
0: Também, quarta-feira, dia 13 de maio, temos o dia do duende, que é curioso, de facto, é isso, é o dia do duende. A origem é misteriosa, como os próprios duendes. Segundo a lenda europeia, estes pequenos seres guardam potes de ouro escondidos no fim do arco-íris e diz que quem encontrar um duende pode trocar a sua liberdade pelo ouro. São descritos como criaturas pequenas, de roupa verde, chapéu pontiagudo e especialistas em partidas. Mudam objetos de sítio, atravessam paredes e pregam sustos aos humanos. Uma das tradições deste dia é começar um pote de ouro, ou seja, guardar moedas num frasco, até ao próximo dia do doente. Quem sabe essas moedas todas juntinhas não dê para fazer umas férias. Era bom, não era? Fazer umas férias, guardar umas moedinhas, umas notas, de vez em quando. E será o seu pote de ouro. Vamos ficar agora com o Edmundo e o tema Terra.

Foi o tema Terra de Edmundo Inácio, quando já é neste momento meio-dia e 2 minutos deste dia 9 de maio, Liberation Day aqui em Jersey, um dia, talvez o dia mais importante aqui de Jersey, onde se faz grandes celebrações, muita animação nas ruas, discursos, paradas, também música. Portanto, um grande dia aqui para se passar em família em St. Helier, na capital, que é onde existem a maior parte das atividades para celebrar este dia importante. Um dia muito importante para todos os portugueses, quer estejam em Portugal, quer estejam fora, é o dia 13 de maio, que é o dia da Nossa Senhora de Fátima. 13 de maio é sobretudo marcado pelas aparições da Nossa Senhora de Fátima. A primeira aparição aconteceu em 1917, na Cova de Iria, aos três pastorinhos, Lúcia, Francisco e Jacinta. A Nossa Senhora voltou a aparecer nos meses seguintes e sempre no dia 13, isto até outubro. Na última aparição estavam presentes cerca de 70 mil pessoas que testemunharam o chamado Milagre do Sol. Todos os anos, milhares de peregrinos deslocam-se ao Santuário de Fátima. Os momentos mais emocionantes acontecem na noite de 12 de maio, com a procissão das velas, e na manhã do dia 13, com as celebrações religiosas e a bênção dos doentes. Portanto, dia 13 de maio, um dia muito importante para todos os católicos, para todos os portugueses e não só. Muita gente de outros países também se desloca a Fátima neste dia 13 de maio. Eu também já fiz uma peregrinação a Fátima, salvo erro, à volta de se foram 50 km a pé, também com a família. E é de facto uma experiência muito interessante, é uma experiência que nos faz refletir, que nos faz... pensar no passado, no presente, no futuro, e que nos faz ser mais devoto à religião, à Nossa Senhora de Fátima. E, portanto, um dia muito importante para todos nós, católicos, este dia 13 de maio, dia da Nossa Senhora de Fátima. Vou pôr então uma música do Ronnie de Mello, é a última música dele, penso eu, e chama-se Gratidão a Deus. Portanto, um grande tema e nada melhor do que este tema na sequência, então, do que estava a referir relativamente ao dia de Nossa Senhora de Fátima.

Muito bem, isto não é só em Fátima que acontecem milagres, aqui na RCM também acontecem milagres. Então o Joel Camacho, o DJ Joel Camacho, que estava para não fazer o programa, afinal conseguiu despachar-se e está aí, ready, pronto para entrar em emissão. E portanto ele vai já entrar de seguida. Da minha parte então despeço, muito obrigado por terem estado comigo durante estas 2 horas e 10 minutos. Voltarei no próximo sábado. E agora não se esqueçam, vou ficar já com o Joel Camacho. O DJ Joel Camacho está aí convosco. Grande abraço, beijinhos e até para a semana.

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0: Bem, estamos já com o Lojo a marcar 12h15, está na hora para mais uma emissão de música, neste caso de nova geração, aqui deste lado está o DJ Joel Camacho. Vamos juntos até às 14 horas. Lá atrás tivemos o nosso amigo e colega Kiko com mais uma excelente emissão. Um grande abraço, bom sábado para ti, amigaço. Um abraço para todos os ouvintes que estão na nossa companhia.
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0: Esse mesmo, estamos mais perto de si, plataforma ali na Mailbox, Mail Rádios. Vamos ter já de seguida Alexandre Faria com este tema. Chegou o verão, e não um baile de verão, como eu ia dizer. Vamos já cumprimentar os nossos ouvintes, aqueles que estão no nosso live. Amigaços da nossa Rádio Cantinho da Madeira, vamos lá cumprimentar o nosso amigo DJ Miguel Botelho. Grande abraço, um abraço também para a Fátima Caires, para o grupo Amigos da Rádio Cantinho da Madeira, Eugênio Andrade, beijinhos, também o nosso amigo Kiko, Esther Freitas, Fátima Souza, olá, olá, tudo bem, tudo bem? Boa tarde, estás com a Rádio Cantinho da Madeira, vamos juntos até às 14. 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

Bom dia, amigo. Bem-vindo aqui à nossa Rádio Cantinho da Madeira, Maria Carvalho. Olá. Olá também para a nossa amiga Ana Paixão. Boa tarde, Joel. Feliz sábado. Também para a nossa amiga Fernandina Catanho. Bom sábado para todos os ouvintes. Bom programa. Diz essa amiga Alexandra Faria com Chegou o Verão. Olá, olá. Noélia Rodrigues. Boa tarde. Ótimo fim de semana. Também para ti, amigaça, somos o programa Nova Geração, Joel Camacho, em direto da nossa Ilha da Madeira. Cumprimentos também a nossa amiga Fátima Lopes, boa tarde, desde Bélgica, para todos, especialmente a minha família que está na nossa Ilha da Madeira. Obrigado, amigaça Fátima Lopes.

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1: Na seguida, música nova aqui na nossa, vossa rádio, só para si, caro ouvinte de nossa rádio. Vamos ter este grande tema de Paulo Grua, DJ Paulo Grua, a tocar aqui na nossa rádio. É uma nova geração com o Joel Camacho. Vamos lá, amigaços, vamos lá partilhar o nosso live pelos vossos grupos e amigos, assim estás a ajudar a nossa rádio Cantinho da Madeira.

Música nova de DJ Paulo Grua. Você não sabe. O Mar de Rosas, outra versão remix aqui na nossa Rádio Cantinho da Madeira. Vamos cumprimentar a Paula Freitas, Alexandre Crowley. Boa tarde, bom fim de semana, amigaça. Ela diz, boa tarde, Joel, boa emissão, feliz fim de semana, beijinhos de Crowley. E também temos a Maria Camacho. Boa tarde, amigo Joel, boa emissão, desejo uma boa emissão para ti, amigaça. Também boa audição desse lado, amigaça. Já sabes, partilha o nosso live pelos vossos grupos e amigos.

Vamos ao encontro do nosso amigo Fábio Sebastião Dudu Medrense, ele que está no restaurante Tuga Copos em Bornholm. Estamos na escuta, hoje é um dia especial para o Tuga Copos, está fazendo 10 anos. Muitos parabéns para o restaurante Tuga Copos. E portanto é este tema musical mesmo do Dudu Medrense, do Fábio Sebastião, e também da parte do nosso amigo Dani Luiz, o Dudu Medrense, a tocar aqui na nossa vossa rádio com o tema Imigrante. Vai direitinho para o Tuga Copos.

Os ouvintes que entraram agora na nossa companhia, estás com o programa Nova Geração até às 14 com o Joel Camacho, par da pista. Estamos a transmitir esta emissão através da Rádio Cantinho da Madeira, através da nossa rádio, a linha internet, em direto aqui da Avenida Arriaga, Funchal. Vamos lá, continuamos com o sol a brilhar aqui na capital Funchal. A máxima para hoje será de 21. Continuamos com os sucessos. Vamos ter mais música, mais outra versão remix aqui na nossa Rádio Cantinho da Madeira. Manuel Santos Santos está na nossa companhia, ok, amigaço? Também temos o Sacanga, Sacanga, Nélio Rocha. Olá, Rumi, boa tarde, bom fim de semana, amigaça.

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0: Vamos continuar a cumprimentar os nossos ouvintes. Sem vocês não somos a Rádio Cantinho da Madeira. Temos a Paula. Paula, ela diz bom dia, Joel. Obrigado, amigaça, pelos cumprimentos. Já sabes, podes mandar a tua mensagem para o Messenger do Joel Camacho ali no Facebook. Para aqueles que querem ver esta emissão através do live da Rádio Cantinho da Madeira, é só dar um like na página Facebook Rádio Cantinho da Madeira. Temos na nossa companhia também o Sacanga. Sacanga! Ai!
1: Boa tarde, amigaço! Feliz sábado! Todo bom para ti, tua família! Um grande abraço! Boa emoção! Está tudo bem? Fico com vocês! Fiquei tranquilo com o tempo, seja mais calmo! Nós também temos um sol bastante pequeno, graças a Deus, dia de hoje! Mas amanhã já chove! Vamos a ver! E olha, se eu percebo, o estilo da nossa música são as melhores para a Maria Freitas! Mais mensagens, por isso, valente! Correção! Pato Michana! Boas Caldeiras! Aqui chegou de Botelho, seu senhor! Eu também, inclusive, seu senhor! Ok? E depois também, poder, vamos fazer aniversário para todos os aniversariantes de hoje! Sacanga, sacanga! Boa fim de semana e joga-te, sacanga! Olha o soro!
0: Olha o soro, sacanga! Um abraço, Pedro Rocha! Bem disposto, ainda bem, amigaço! Também temos aqui a nossa amiga Paula Menezes, estamos aqui por uma música, ok, amigaço, já põe o pico aberto! Já partilha o nosso live, é isso, fica aberto, quarta luz, bom trabalho. Pacadinhas, anda cá, anda chacanga, no soro.
2: Olha que barato. Boa tarde, um feliz sábado para ti e a família de Explode, um fim de semana. Um de curva que hoje é que me quer fazer sangue. Amanhã já está assim para a feira, mas para de trabalho. Era chininhar. Então, como é para a nossa Maria Freitas, a melhorzinha, o Brasão, o Alvo Rocha, o Foto Macor, o Rui Serrão, o Sorosca. Nosso tenente, aquelas pessoas que estão tudo lentinhas, acho que o pumo dos cavalos, a gaivota, o de seguro, está sempre à escuta, do trabalhinho. E agradecer o Manuel, o Fadinho, agora o homem da política acabou. Joga! E mesmo que ele trabalhe para um amigo Zé Barbarossa.
0: Um abraço, pancada, estás sempre lá, estás trabalhando, agora só trabalhas, pá. Também temos aqui o Miguel Botelho, que está na nossa companhia, como disse, a Fátima Carja, a Jean Andrado, o Kiko, vamos saber que estão desse lado. Ok, já ponho os temas musicais, está bem, ok? Já de seguida, o tema musical que vem a seguir, vale a parte, nossa amiga Paula Muniz, para todos os amigaços da nossa rádio. Vamos lá, Cantinho da Madeira, agora no Mel, na Mel, na plataforma Mel Rádios.
3: Olha bem.

Eu novamente aqui nos estúdios da nossa rádio. Já de seguida uma musical da parte do Pancadinhas. Para todos, para todas, para os amigaços, para as amigaças, para que estão debilitados, especialmente para a Maria Freitas, Luís Serrão, para todos os amigaços da parte do Pancadinhas. Ele está a trabalhar, mas está na nossa companhia.

0: música bem disposta, esta outra versão remix da parte do nosso amigo e amigaço do Soro, o nosso amigo Pancadinhas. Continuamos com as dedicatórias, já de seguida vamos à casa do nosso amigo Manuel Santos Santos. Ele está-me a pedir um tema musical para toda a Rádio Cantinho da Madeira. Este é o grande tema da parte desse amigaço do Lourenço e Lourival, com o tema Menina da Aldeia, da parte do nosso amigo Manuel Santos Santos.
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O tema da parte do nosso amigo Nélio Rocha. Ele manda este tema para todos, estão debilitados, para aqueles que também fazem antes hoje, muitos parabéns. E também para a nossa amiga Maria Freitas, com rápidas melhoras, para todos aqueles que estão debilitados, que é o caso do nosso amigo Sacaná, Nélio Rocha.

Continuamos com as boas músicas, a boa distribuição aqui deste lado. Espero que esteja tudo bem desse lado. Já de seguida um tema musical da parte do nosso amigo DJ Miguel Botelho. É só seguir o nosso amigo Miguel Botelho ali no YouTube. Quem quiser seguir, ou neste caso seguir o nosso amigo DJ Miguel Botelho ali no YouTube, esteja à vontade. Já de seguida então vamos ter esse grande tema deste amigaço DJ Miguel Botelho para a sua cara metade Ruby Gays.

olho ali no YouTube. Vamos continuar com mais música. Já de seguida temos um tema musical bem romântico. Vamos continuar com esta onda romântica. Vamos cumprimentar antes o nosso amigo e colega Mário Pita, que está na nossa companhia. Um grande abraço, bom sábado. Vamos ter Henrique Iglesias da parte do Pancadinhas, o Capitão Pancadinhas. Música para todas as Marias que estão na nossa companhia. Ele diz que está a trabalhar, mas está sempre na nossa escuta.

Música bem romântica para aqueles que sonham acordados, para aquelas também sonham acordadas. Notas bem calmas nesta tarde bem agradável aqui na nossa Ilha da Madeira. A temperatura, como disse, 21. Muito sol aqui na nossa Ilha da Madeira. Vamos ter já de seguida a música nova, um remix feito pelo DJ Miguel Botelho, dedicado aqui ao DJ João Camacho. Obrigado, amigaço, pela música. Vamos ouvir esse grande tema a tocar aqui na nossa rádio Cantinho da Madeira, pela primeira vez. Música, um remix feito pelo DJ Miguel Botelho. Já sabe, pode seguir o nosso amigo DJ Miguel Botelho YouTube.

0: Botelho, a tocar aqui na nossa Rádio Cantinho da Madeira. Muitos parabéns pelo tema, amigaço. Está alto som, alto som, alto som, amigaço. Grande abraço, Miguel Botelho, DJ Miguel Botelho, ali no YouTube. Podem seguir. Arlindo Araújo, um grande abraço, um bom fim de semana, amigaço. Ele já está a rede, já estás a rede, pá. Fica aberto, o que é que tu queres? Fica aberto.
1: Marcos Walter, mais tudo bem contigo, a família é nesse lado aqui de tudo a andar. Vou fazer uma música à minha autoria. Também faço música de vez em quando. O meu Gin-Min, já fez uma música para ti e para nossos ouvintes e locutores. Eu gostaria de agradecer aí a nossa emissão do nosso Kiko Pires e agradecer a ele pela boa emissão que ele fez e também mandar uma música aí para os nossos habilitados, a Rádio Melhores para todos. Lúcia Macheiro, Nela Rocha, Maria Zinha da Grécia, Fátima Macaires, Maria Zé Mendonça, Oscar Caldeira e nossa Maria Freitas. Rápido mais para eles, pode ser a música do Botafogo no Terreiro do Alvo Florenço. E se alguém fizer anos, prima de parabéns. E a primeira é para ti, para nossos ouvintes. Ouvir a música que mandei para ti agora, mas se consegues ouvir, joga-te.
0: Um abraço, Duarte Araújo, o bico aberto. Tu vais levar, mandaste para uma música.
2: Essa carta.
0: Um abraço, amigo. Obrigado pela música. Vamos ouvir a música daqui a pouco, está bem? Ok. Vamos ouvir Álvaro Florença com este medley. Sara, não me leves para casa.

Estamos já na segunda parte e última, terminamos às 14, continuamos a ouvir Álvaro Florença com este medley. Já de seguida temos outro tema musical da parte de Ruby Reis, ela que está na nossa companhia juntamente com o Miguel Botelho. Vamos ouvir mais um tema musical, mais uma música feita pelo nosso amigo DJ Miguel Botelho. Já a seguir este tema musical de Álvaro Florença, o tema da parte da nossa amiga Ruby Reis, para o DJ Miguel Botelho.

Miguel Botelho, aqui na nossa rádio. Tema bacana, mais um tema bacana, amigaço. Muitos parabéns, amigaço. Vamos continuar a cumprimentar a nossa amiga Fernanda Araújo. Ela está a passear, estás a passear, amigaça. Bom passeio, mas o sacanga do Duarte. Duarte, estás de férias? Aí está a música da parte do Bico Aberto, Duarte Araújo. Dança, dança, Duarte. Ao som desta música de Álvaro Florença. Vai para todos os amigos da nossa rádio, para que estão debilitados. Maria Freitas, etc, etc.

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3: É isso mesmo, a música não para até às 14 horas com o Joel Camacho. Vamos cumprimentar o Ricardo Chelsea e também a nossa amiga Esmeralda Reis, Rita Rodrigues. Boa tarde, bom sábado na nossa companhia. Continuamos com os sucessos. Vamos ter a música nova do João Quintino aqui na nossa vossa Rádio Cantinho da Madeira. Cumprimentamos também o nosso amigo Américo Neves. Boa tarde, amigo. Ok, já ponho um tema musical, ok, amigaço? Américo Neves, que está na nossa companhia. Um grande abraço.

Vamos cumprimentar a Maria Inês, ela que está na nossa companhia. Rosa Vieira está no nosso live. Olá, boa tarde Rosa, boa tarde também Maria Inês. Ela diz que está a ouvir a nossa emissão. A Maria Inês, estou junto com o Américo Neves. Vamos de passeio, bota fogo no terreiro, polícia, sabe qual é esse tema. Mas posso pôr outra versão. Ok, amigaça, já ponho. Já de seguida, nosso amigo DJ Miguel Botelho quer mandar este tema de Venâncio Costa para o nosso amigo Venâncio Costa, que está na nossa companhia.

um grande cantor a tocar aqui na nossa Rádio Cantinho da Madeira. Vamos ter já de seguida o tema musical da parte do Américo Neves, tema para o grupo que está na carrinha, Diogo Freitas e o resto do pessoal, que estão a caminho de Borno. Grande abraço, amigaços, boa condição na nossa companhia, Américo, um grande abraço para ti, um grande abraço também para todo o grupo que está contigo.

deste lado, é bom saber que estás aqui deste lado, não. É bom saber que estás deste lado, é um prazer estar aqui deste lado, vamos dar a melhor música, a música de fim de semana, estás 14 com o Joel Camacho, o DJ Joel Camacho. Agora vamos ao nossa amiga Inês. Inês, está tudo bem, Inês? Maria Inês, aí está, Botafogo no Terreiro, outra versão remix para aqueles amigaços que estão a passear, o nosso amigo Mérico Neves e grupo que estão a passear, estão na nossa companhia. Esta é uma musical da parte da Maria Inês. Ou melhor, não é este tema, vamos ouvir o tema então da parte da Maria Inês, peço desculpa. Vamos à música então da parte da Maria Inês. Botafogo no Terreiro, outra versão remix para o grupo que está a passear.

0: Música bem disposta da Maria Inês. Aí está Botafogo no terreno. Música de fim de semana com Joel Camacho aqui na Rádio Cantico da Madeira. O que é que tu queres, rapaz?
1: Barato. E mais um tema aí, eu te gosto, um para ti. São dois temas, tens tempo, ainda falta meia, 35 minutos. Este, este cara sou eu e um tema eu te gosto. Joga, a gente está. Abraço.
2: Cansa, canga. Sacanga.
0: Barato Fiqueira, Fiqueira, que está na nossa companhia, no Porto Santo. Olá, Porto Santo. Esmeralda Reis, ela que está na nossa companhia. Ok, amigaça, já ponho o tema. Calma, calma, calma, amigaça.

Vamos novamente ali ao nosso live cumprimentar o Zé António Freitas, um grande abraço, bom trabalho, diz esse amigaço. Também a Maria Alves Serena no Brasil, também o Juvenal Vicente, um grande abraço para todos os meus amigos, um feliz sábado. O Juvenal está-me aqui a dizer, também a Zélia Silva. Olá Zélia, um grande abraço, bem-vinda aqui à nossa rádio. Ricardo Chelsea, Zita Rodrigues, é bom saber que estão desse lado. Continuam a partilhar também o nosso live pelos vossos amigos e amigas. Maria Alves Sereno, olá, boa tarde, bom emissão, um ótimo final de semana, amigaço, abraço. Abraço também para ti, amigo.

Sete da nossa amiga Cisbral de Reis, música de Márcio Amaro, mãe do Márcio, para a Lucinda Valente, para o Lúcio, para a Celeste Basílio, para o Senhor Lino, para a Fátima Cates, para o Emanuel Santos, também para o Rui Serrão e a esposa, também para ti, Joel e Teresa, e também para a Dona Olga, para a Maria Freitas, com rápidas melhoras, para todos os ouvintes, com um ótimo fim de semana. Obrigado, amigo. Nada, amigaça, Esmeralda Reis. Vamos ouvir então Márcio Amaro.

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Bem, meus, lá atrás a música de Miguel Botelho com o tema Yara. Vamos ter já de seguida mais um tema musical da parte do Capitão Pecadinhas. De beber não posso deixar, não é, pecadas? Joga-te, este tema vai para todos os amigaços da parte do Capitão Pecadinhas.

Do lá atrás de beber, não posso deixar, da parte do Capitão Pacadinhas. Sérgio Martins, que me dará um tema musical para todos os ouvintes da nossa rádio e locutores. E também para o Chouriça, Miguel Botelho, Miguel Botelho. E para o meu amigo Churica, Churica ou Chouriça, Miguel Botelho. Sérgio, a Churica ou Chouriça?

Vamos voltar à música romântica. Este tema musical, olha, pacadinhas, vai para todas as leites, para todas as marias. Esse cara sou eu, parte do Capitão Pacadinhas.

Capitão Pancadinhas. Vamos já de seguida ter mais um tema musical. Vai da parte da Lucinda Valente, Lucinda Boston, que está para aqueles lados da América. Ela que é a mandar este tema de Márcio Maro para todo o auditório da nossa rádio. Aí está Márcio, o grande tema Sem Ti.

0: A grande voz de Márcio Amaro também faz parte desta emissão. Vamos cumprimentar o Gregório Rocha, também a Barbie, que está na nossa companhia. Um beijinho para a Barbie, um abraço para o Gregório. Rádio que chegou para marcar a diferença.
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Esta emissão com este grande tema, mais uma música nova, acabadinho de chegar aqui à nossa mesa de trabalhos. Espero que tenham gostado das músicas. Obrigado àqueles ouvintes que participaram com os seus sons musicais, mandarem suas mensagens. Valeu, abraço. Bom sábado na nossa companhia, Rádio Cantinho da Madeira. Já sabe, seja feliz com as suas escolhas. Um grande abraço. Bom fim de semana. Tchau.

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0: em casas paroquiais. O homem diz que assalta em Vila do Conde, em abril, foi feito por um padre em conjunto com mais dois participantes nas festas. Queriam o dinheiro que os paroquianos ofereciam à igreja na época pascal. O homem que denunciou à polícia judiciária as orgias gay com vários padres da Diocese do Porto diz que terá sido numa destas festas, organizada numa casa paroquial, que um dos padres presentes terá convidado. A 19 de abril, outros dos participantes a simular um assalto para roubarem o dinheiro de duas paróquias de um padre de Vila do Conde. Um dos padres propôs-me fazer uma simulação de assalto que iam fazer a um padre numa casa paroquial. E eu disse que não entrava nessa. E pronto, ficou por aí a conversa. Passados dias, enviei a notícia na televisão e juntei um mais um. E vi que eles, realmente, concretizaram o assalto, contou Joaquim ao CM. José Mourinho já tem proposta do Real Madrid. O treinador ainda não tomou qualquer decisão. José Mourinho já tem uma proposta do Real Madrid para voltar a treinar a equipa merengue, revelou uma fonte muito próxima do processo. Florentino Pérez, presidente do emblema da capital espanhola, já terá dado a conhecer ao técnico de 63 anos as condições para regresso. Contudo, apurou ainda o CM, Mourinho não deu resposta, pois entende que tem mais algum tempo para tomar uma decisão. Neste momento, tudo está em aberto e antes do dia 15 é muito improvável que surjam novidades. Diretor de imprensa do Benfica condenado após ameaças a jornalista da Média Livre. Gonçalo Guimarães multado em mais de 2 mil euros pelos incidentes a envolver o jornalista Gustavo Lourenço nos Açores e no Seixal. O diretor de imprensa do Benfica, Gonçalo Guimarães, foi na sexta-feira condenado pelo Conselho de Disciplina da Federação Portuguesa de Futebol ao pagamento de uma multa de 2.040 euros na sequência da queixa-crime apresentada pelo grupo de imprensa Média Livre e pelo seu jornalista Gustavo Lourenço na sequência dos incidentes nos Açores e no Seixal em fevereiro. No acórdão do Conselho de Disciplina, é possível ler-se que as referidas condutas ultrapassam o âmbito das funções de um diretor de imprensa, violando os deveres de retidão e lealdade, incluindo de correção, urbanidade e contenção, para com outros agentes desportivos ou terceiros, em especial jornalistas no exercício das suas funções. Jackpot. Joana Marques fatura quase 2 milhões de euros com os Anjos. Irmãos Rosado pediram 1 milhão de euros ao humorista, mas tribunal não lhes deu razão. Digressão do espetáculo em sede própria, sobre o processo que opôs à dupla de cantores, irá fechar com uma receita de bilheteira milionária. Ao pensar que há menos de um ano Joana Marques estava a ser processada em quase 1,2 milhões de euros pelos Anjos por causa de um vídeo em que parodiava uma atuação dos irmãos Rosado a cantarem o hino nacional no MotoGP de Portimão, os dois cantores argumentavam que a brincadeira os tinha levado a perder concertos e patrocínios. Até parece irónico que o humorista esteja hoje a faturar uma verdadeira fortuna com o caso. Quando soube da sua absolvição, em outubro, Joana Marques anunciou que ia montar um espetáculo, bem ao seu jeito, sobre o processo e o julgamento. E assim fez. O que certamente Joana Marques não antecipou é que a coisa pudesse correr-lhe tão bem.
1: Mais notícias aqui na RCM, só daqui a uma hora. Obrigado, Inês.
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1: É maravilhoso. Olá, meus queridos, muito boa tarde e sejam bem-vindos a mais uma edição do Ecos da Pátria aqui na Rádio Cantinho da Madeira. Recordo-lhe que eu sou o Silvino Domingos e vou estar consigo até bem perto das 19 horas, horário local, portanto, horário alemão. Em Portugal serão, nesse caso, 18 horas e na Madeira também, além de que a Madeira também é português. Ai, que tristeza, este moço não aprende. Pois então, agora são 17 horas e 5 minutos na Alemanha, menos uma hora em Portugal Continental e Madeira, e vamos arrancar esta nossa primeira hora de boa música, com boa música e boa disposição, e para já vamos ficar com Roberta Miranda e o tema Nunca Mais, Bolero Nunca Mais, assim é que é, estás despassarado hoje, onde é que está a cabeça? Bom, assenta aos miolos, moço, faz favor. Ah, que miséria. Tenha uma ótima tarde com a boa música e boa disposição aqui na RCM. Bom fim de semana.

A nova canção de Rui Porto aqui na Rádio Cantinho da Madeira. São agora 17 horas e 16 minutos na Alemanha, menos uma hora em Portugal Continental e Madeira. Está com a Rádio Visa TV, eu sou o Silvino Domingues, vou ficar consigo até bem perto das 19. Para ouvir, fica agora Noite que me leva a ti, é a Fatinha aqui na RCM. Não.

0: Noite que me leva até a Fatinha. Será esta a música do futuro? Quem sabe? E digo isto porque esta canção não é nenhum ser humano que está a cantar, nem tampouco a tocar. Apesar de que a cantora é verdadeira, é uma pessoa humana verdadeira. Foi ela que cantou, ainda que mal e porcamente, digamos assim. É como se diz em Portugal, não é? Pois, aqui na Alemanha também. Ai, que maravilha. Ainda que se cante mal, há pessoas que se arriscam a fazer estas coisas e até a gastar dinheiro, e não é pouco, porque para ter um programa para fazer estas bonitas melodias ainda custa algum dinheiro, que eu já tenho conhecimento disso, não é porque eu o tenha, porque eu não estrago dinheiro mal estragado, não é? Quando estrago dinheiro é sempre bem estragado. Que coisa tão horrível, né? Não há uma coisa que se estraga bem estragado. Nada, estragou, aconteceu. Bom, o YouTube está cheio destas canções. Devo dizer, são bonitas de ouvir, porque quem não conhece e quem não sabe pensa que será uma pessoa verdadeira, um ser humano que está a cantar, uma senhora, pronto, uma menina, que está mesmo a cantar e uma orquestra ali a tocar de fundo. Não é. Nós podemos, eu, por exemplo, posso pegar um texto de qualquer cantor, depois fazer-lhe o tom à minha moda e canto, gravo para o programa e depois digo ao programa: quero que me faças esta canção com uma melodia com os seguintes instrumentos. Coloca-se ali aquela brincadeira toda e a inteligência artificial vai ali acertar tudo nos trinques, ainda que o cantor cantou fora de todo o tom e aquelas coisas muito, aqueles cantores que cantam muito desafinados, não é? A inteligência artificial vai acertar tudo tintim por tintim, que nem se nota nada. É por isso que estas vozes são bonitas. Que maravilha, não é? É também uma maravilha o nosso Francisco? É o Santos, o Manuel Santos, sim. Ele quer ouvir um tema de Jorge Ferreira que se chama Açores e deseja boa emissão para todos aqueles que ainda vêm, para mim e todos aqueles que ainda vêm à minha frente, e dedica a todos os ouvintes do momento. E agora são 17 horas e 22 minutos e a seguir então vamos ficar com Jorge Ferreira e o tema Açores, um pedido musical do Manuel Santos. Um abraço, querido amigo, obrigado pela sua colaboração.
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0: Ana Moura e Pedra Mais Fama aqui na Rádio Cantinho da Madeira. E são agora 17 horas 32 minutos, quase 33 na Alemanha, menos uma hora em Portugal Continental e Madeira. Ouvimos o Jorge Ferreira com o tema Açores, depois Micael Carreira com o Tempo de Seguir e agora por fim Agarra em Mim com Ana Moura e Pedro Mafama. Meus queridos, recordo-lhe que está com a Rádio Cantinho da Madeira, agora também na Box Mel, portanto Mel Rádios para todo o continente Madeira e Açores, que maravilha, não é? E já agora, por que não, para as pessoas que nos escutam através do streaming, portanto no smartphone ou no computador, através do site cantinhodamadeira.pt, mande-me mensagem, por favor, no mensagem do WhatsApp a dizer de onde é que nos escuta. Para aqueles que eventualmente nos possam estar a ouvir na Meus Rádio, procurem no Facebook Silvino Domingues e mandem mensagem a dizer onde é que está a ouvir. Se por acaso estiver em Portugal, nos Açores ou na Madeira, a ouvir pela Mel Rádios, pois então gostaria muito de saber em que região do continente Madeira ou Açores nos escuta. Se está no estrangeiro e que acompanha a Rádio Cantinho da Madeira também na Mel Rádios, porque é possível, quem tiver a box do Mel, ainda que esteja no estrangeiro, tenha todo o acesso à programação da Mel Rádios ou da Mel Televisão. Essas coisas da tecnologia, não é? Há possibilidades de ouvir hoje em dia, de ouvir a Rádio Cantinho da Madeira diversas formas. Só não se pode ouvir ainda em FM, como por exemplo aqui a estação da rádio local onde eu faço o programa Ecos da Pátria ao domingo, a partir das 13 até às 15. Eu algum dia tenho que combinar isso com o Cesário, se houver no domingo alguma hora livre das 13 às 15, eu posso fazer em simultâneo o Ecos da Pátria no Cantinho da Madeira e em simultâneo com a frequência 90.7 MHz, portanto a rádio local aqui que se chama Avisa TV, traduzir para português não sei, Avisa TV, pronto, Visa penso que é relevado, exato, Visa é relevado e TV é a televisão, pronto, porque não é só uma estação de rádio, é também estação de televisão, onde eu há 30 anos atrás aprendi essas coisas todas, embora que naquela época a técnica era toda analógica e nós trabalhávamos com os CDs, era mais divertido, devo dizer, é que o locutor tinha sempre um assistente e, na mesa de mistura, portanto no estúdio, para trocar os CDs, não é? E depois havia um assistente também, um ou uma, ao telefone a atender as chamadas. Era a cada canção uma chamada, mais uma canção, outra chamada. Nós tínhamos dois telefones na época, mas eu só ligava um telefone porque o pessoal português naquela época era tudo novo, não é? Estava a abrir um canal novo, uma estação de rádio nova aqui na cidade e ainda por cima com um programa em português, o pessoal delirou. Hoje isso já não acontece. Ouvem também, não é? Mas já não já não fazem interação com o programa através do telefone. É mensagens no WhatsApp e etc. Não ligo muito a isso. Bom, não interessa. Bom, vamos continuar com a música, porque a seguir vamos ficar com Carla Teles, Zé Amaro, Sou o Zé Amaro, é o seu novo single. Depois Ivandro e Julinho KSD e ainda Imperial é Fino. Quem será? É Ana Bacalhau. Bom fim de semana, meus queridos. Tenham o resto de tarde de domingo. Perdão, de sábado, com boa música e boa disposição aqui na RCM, Mel Rádios, e hoje é sábado, 9 de maio de 2026. Sejam felizes, obrigado por estar desse lado. Bom fim de semana. Não se esqueça, escreva-me no Messenger e diga-me onde é que está a ouvir e de que forma. Obrigado.
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0: É a melhor música de sempre aqui na Rádio Cantinho da Madeira. São agora 17 horas e 48 minutos quase aqui na Alemanha, menos uma hora em Portugal Continental e Madeira. Pois ainda não recebi nenhuma mensagem a dizer-me onde é que nos ouve, de que forma nos ouve, se é no seu smartphone com a app da RCM ou se por acaso está em casa com algum grupo de amigos a comer uma tremoçada. Quer dizer, tremoçada é aquela mistura de tremoços, azeitonas, amendoins, não é? E depois o tal famoso champarrián, que se chama lá na minha santa terra onde vivo em Portugal, não é? Bem, normalmente eu não vivo em Portugal, eu vivo aqui na Alemanha, porque a maior parte do tempo eu estou na Alemanha, não é? Bom, o champarrián, que é o vinho misturado com cerveja e açúcar, é maravilha. Já há algum tempo que não faço matar nada dessas. Um dia destes vou arranjar aí uma série de amigos e vamos recordar velhos tempos. Bem, meus queridos, pois então diga-me no message onde é que nos está a ouvir e de que forma, se no smartphone através da app ou simplesmente no computador através do site cantinhodamadeira.pt ou outra forma qualquer, diga-me por favor. Sei que o Kiko está a ouvir a emissão, um abraço Kiko, obrigado por estares com a Rádio Cantinho da Madeira. Ele enviou-me aqui uma mensagem com obrigação. Não, isso foi eu que escrevi. Silvino, continuação de boa emissão aí dessa Alemanha. Um grande abraço. Obrigado, querido amigo, para si também. É sempre bom saber que está alguém desse lado à escuta de qualquer programa, seja qual for, aqui na RCM. Um bom fim de semana. Bom, vamos continuar para a música, porque hoje não tenho muito o que dizer, só olá, boa tarde, bom dia. Bom dia já não é. Bom, é sempre bom dia, desde manhã até à noite, sério. Vamos ficar então agora já a seguir com Ana Bacalhau, depois a Agata e a participação dos Dama, e ainda os 4:30, e depois Jardins Proibidos de Paulo Gonzo. Seja feliz, obrigado por estar desse lado. Bom fim de semana.
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0: Jardins Proibidos com Paulo Gonzo aqui na Rádio Cantinho da Madeira. Esta é uma versão de 2006. Já passam 4 minutos e meio, sensivelmente, depois das 18 horas aqui na Alemanha, menos uma hora no continente e Madeira. E antes que me esqueça, um beijinho para a Eugénia, que me manda ali um smiles, e depois um abraço para o Daniel Vieira, que me manda um votos de bom programa. Obrigado, querido amigo. Obrigado, minha querida Eugénia. Sejam felizes e continuo por aí, porque a Rádio Cantinho da Madeira é fabulosa. Agora também na meu rádios. Este nome custa-me a dizer e vou-vos explicar porque eu tenho que colocar já as notícias no ar antes que passe 18h10. Bom, custa-me dizer este nome, a rádio, portanto, rádios meu. Eu sinto-me melhor assim a exprimir a frase, não é? Do que a meu rádios. Bom, aqui na Alemanha fala-se ao contrário, mas não é tanto ao contrário. Bom, igual. Vamos então para o essencial da informação, que tem a assinatura de Inês Castro aqui na Rádio Cantinho da Madeira. Meus queridos, sejam felizes. Obrigado por estar desse lado. Bom fim de semana.
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3: Padre e participantes em orgias combinam assalto às molas durante festas gay em casas paroquiais. O homem diz que assalto em Vila do Conde, em abril, foi feito por um padre em conjunto com mais 2 participantes nas festas. Queriam o dinheiro que os paroquianos ofereciam à igreja na época pascal. O homem que denunciou à polícia judiciária as orgias gay com vários padres da Diocese do Porto diz que terá sido numa destas festas, organizada numa casa paroquial, que um dos padres presentes terá convidado, a 19 de abril, outros dos participantes a simular um assalto para roubarem o dinheiro de 2 paróquias de um padre de Vila do Conde. Um dos padres propôs-me fazer uma simulação de assalto que iam fazer a um padre numa casa paroquial. E eu disse que não entrava nessa. E pronto, ficou por aí a conversa. Passados dias, envia notícia na televisão e juntei um mais um. E vi que eles, realmente, concretizaram o assalto, contou Joaquim ao CM. José Mourinho já tem proposta do Real Madrid. O treinador ainda não tomou qualquer decisão. José Mourinho já tem uma proposta do Real Madrid para voltar a treinar a equipa merengue, revelou uma fonte muito próxima do processo. Florentino Pérez, presidente do emblema da capital espanhola, já terá dado a conhecer ao técnico de 63 anos a condições para regresso. Contudo, apurou ainda o CM, Mourinho não deu resposta, pois entende que tem mais algum tempo para tomar uma decisão. Neste momento, tudo está em aberto e antes do dia 15 é muito improvável que surjam novidades. Diretor de imprensa do Benfica condenado após ameaças a jornalista da Média Livre. Gonçalo Guimarães multado em mais de 2 mil euros pelos incidentes a envolver o jornalista Gustavo Lourenço nos Açores e no Seixal. O diretor de imprensa do Benfica, Gonçalo Guimarães, foi na sexta-feira condenado pelo Conselho de Disciplina da Federação Portuguesa de Futebol ao pagamento de uma multa de 2.040 euros na sequência da queixa-crime apresentada pelo grupo de imprensa Média Livre e pelo seu jornalista Gustavo Lourenço na sequência dos incidentes nos Açores e no Seixal, em fevereiro. No acórdão do Conselho de Disciplina, é possível ler-se que as referidas condutas ultrapassam o âmbito das funções de um diretor de imprensa, violando os deveres de retidão e lealdade, incluindo de correção, urbanidade e contenção, para com outros agentes desportivos ou terceiros, em especial jornalistas no exercício das suas funções. Jackpot. Joana Marques fatura quase 2 milhões de euros com os Anjos. Irmãos Rosado pediram 1 milhão de euros ao humorista, mas tribunal não lhes deu razão. Digressão do espetáculo em sede própria, sobre o processo que opôs à dupla de cantores, irá fechar com uma receita de bilheteira milionária. Ou de pensar que há menos de um ano Joana Marques estava a ser processada em quase 1,2 milhões de euros pelos Anjos por causa de um vídeo em que parodiava uma atuação dos irmãos Rosada a cantarem o hino nacional no MotoGP de Portimão. Os dois cantores argumentavam que a brincadeira os tinha levado a perder concertos e patrocínios. Até parece irónico que o humorista esteja hoje a faturar uma verdadeira fortuna com o caso. Quando soube da sua absolvição, em outubro, Joana Marques anunciou que ia montar um espetáculo, bem ao seu jeito, sobre o processo e o julgamento. E assim fez. O que certamente Joana Marques não antecipou é que a coisa pudesse correr-lhe tão bem.
0: Querida Inês, muito obrigado e tenha um ótimo fim de semana. E já estamos a 10 minutos na segunda hora de O Ecos da Pátria de hoje aqui na Rádio Cantinho da Madeira. Portanto, agora são 18 horas e 10 na Alemanha, menos uma hora em Portugal continental e Madeira. Eu não sei se esteve atento à informação que passou aqui neste bloco, onde fala ali sobre os padres, não é? Enfim, aquelas coisas que nós não gostamos de ouvir e que hoje em Portugal, nomeadamente, e aqui na Alemanha também, que ainda é pior, e em mais países, quase todo o mundo, os padres da Católica fazem coisas que não sei o que dizer, não é? Se fosse aqui há uns 30, 40 anos atrás, eu tinha muitas vezes que perguntava e pensava: como é que pode ser um padre morrer e ir para o inferno? E os médicos deixarem-se morrer também, não é? Porque quem dá aquela, um padre morre e é santo, vai para o céu. E um médico, por ser médico, nunca deve morrer porque tem cura para tudo. Não tem, porque para a morte ninguém cura. Eu estou-me a referir a essa informação, a notícia. Eu estou nervoso, devo contar a verdade. Olha, eu que fui uma pessoa que até à volta dos meus 20 anos fui uma pessoa que andava sempre a bater com a mão no peito na igreja e quase a lamber as botas aos padres e não sei quem, não sei quanto. Bom, graças a Deus, toi, toi, toi, e vou bater na madeira. Nunca houve nenhum que me dirigisse conversa diferente daquilo que é o habitual, não é? Mas ainda não foi há muito tempo, seguramente há um mês e tal ou qualquer coisa, há um filme que já tem alguns anos. Ele parece-me que foi produzido aqui na Alemanha, porque chama-se Zwischen der Erde und dem Himmel. Isto quer dizer em Portugal Entre o Céu e a Terra. E é um filme que valha-me a nossa, devo dizer, como o clero em tempos que já lá vão, tratavam o povo, não é? E era o povo da igreja, o clero é o povo, a malta da igreja, não é? Os padres, os bispos, essas coisas todas. Enfim, bom, o mundo hoje em dia diz-se que está virado do avesso, não é? Sobretudo a atmosfera, mas que a humanidade, em vez de aprender e ser mais convivente na boa forma, eu estou um pouco nervoso quando falo destas coisas, mas vamos deixar isso para trás. Enfim, isto é como aquelas coisas em Portugal. Há uma empresa, eu não vou dizer o nome que não tenho nada que fazer publicidade a essa porcaria. Há uma empresa que vende suplementos alimentares e está sempre todos os dias em qualquer programa de televisão, vem lá fazer a cantoria dele, né? O brasileirinho. E esses suplementos alimentares eles estão a vender, eu vou falar no Ômega, não é fazer publicidade nenhuma, porque o suplemento existe e é aconselhado até. Eu tomo todos os dias de manhã quando me levanto, vou fazer a minha higiene pessoal e etc. Tomo o meu cafezinho, melhor mesmo é até tomar antes do pequeno almoço. E eu tomo sempre esse suplemento, que é o Ômega 3, 6 e 9, e custa aqui na Alemanha uma carteira com 100 cápsulas dessas, custa 4,99€. E porque em Portugal custa Não sei quantas cápsulas tem a embalagem, mas custa 29€. E depois eles dizem, e oferece mais isto e mais isto e mais aquilo, de graça. Não é nada de graça, está tudo lá incluído. Por isso o produto é tão caro. Porque é que eles querem sempre vender duas caixas, aconselham a vender duas caixas e dizem que a terceira vai de graça? Porque já está, o preço da terceira já está lá incluído naquelas coisas todas, não é? Bom, meu Deus, como é que o povo em Portugal ainda anda com as palas nos olhos? Perdoai-me o termo, por amor de Deus. Bem, meus queridos, vamos para a música? Sim, muito bem. Ei, sim! Ah, 4 minutos, 5 minutos de conversa. Bom, e a próxima sequência musical é composta por 5 canções. São elas o Polo Norte, que vamos ouvir já a seguir. Depois o Plutónio, Pedro Quima e Cássio e ainda Linda Neto. Desejo-vos, pois, então, tenho a boca tão seca que vocês nem imaginam. Uma continuação de um resto de tarde de sábado feliz, com a boa música e boa disposição. A seguir... Vamos então ficar com Polo Norte.
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foi Plutónio com o tema Luxemburgo e agora vamos ouvir Pedro Clima com o tema Esfera. Obrigado por estar desse lado. Está com a Rádio Cantinho da Madeira e o programa Ecos da Pátria. Tenha um ótimo fim de semana, uma ótima tarde de sábado. Seja feliz.

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vais ter que rebolar foi o Cássio aqui na RCM. E agora fica para ouvir a Linda Neto, a grande e a francesa. Mas aqui é a grande e a portuguesa com a RCM. Um ótimo fim de semana. São agora 18 horas e 30.

0: A grande e a francesa foi a Linda Neto. Eu às vezes pergunto-me a mim próprio, porquê é que é tudo à grande e à francesa? Isto já é um provérbio que já vem de há longos anos, eu quando era puto já ouvia dizer isto, à grande e à francesa, mas porquê é que não se diz à grande e à portuguesa? Meu santo, será que Portugal é mais inferior aos outros países? Meu Deus, é tudo à grande e à portuguesa. Eu digo portuguesa. Aqui na Alemanha, quando me perguntam qual é a minha nacionalidade, porque o meu sotaque, quando falo alemão, tem muito um sotaque de que dá a entender que é francês. E perguntam-me se eu sou francês. E eu respondo, não, sou portuguese. É português. Bem, meus queridos, o que é que eu ia dizer? Antes disso eu tinha outra coisa para dizer e agora passou-me. Olha que é esta, não é? Dá-me cada branca, que eu nem vos digo nem desconto. Não queiram ser velhos, não queiram chegar à minha idade. Deus queira que sim, que passem a minha idade e muitos e muitos e muitos outros. Isto é uma brincadeira, não é? Bom, pois agora são 18 horas e 35 minutos na Alemanha. Ai, meu Deus, eu hoje estou como sempre também, quase, não é? A minha boca, falo dois segundos ou três, já fico logo com a boca seca, completamente seca. Ainda que tenha aqui a minha garrafinha de água. Bom, para você que acredita nos astros e costuma de vez em quando ir lá ao jornal ver o horóscopo, o que é que o seu signo lhe reserva para hoje, não é? Pois não precisa fazer isso. Ouvindo a Rádio Cantinho da Madeira, você sabe todas as semanas ou diariamente o que é que o seu signo lhe reserva para hoje. Pois agora vamos ouvir o horóscopo com a Dona Maria Helena aqui na Rádio Cantinho da Madeira. Esteja atenta para saber o que o seu signo lhe reserva para hoje. Meu Deus, que... Que coisa!
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0: Carneiro, hoje é um bom dia para expor as suas ideias. E sabe uma coisa? O melhor incenso do seu signo para si é o incenso de mirra. E agora, Touro, dê mais valor a quem gosta de si. E quer saber o incenso? O incenso ideal para si é o incenso de cravo. Gêmeos, saiba concentrar-se naquilo que é mais importante. Não ande com a sua cabeça às voltas, não é verdade? E quer saber o incenso? Olha, o melhor incenso para si é de eucalipto. Caranguejo, hoje, a nível financeiro, precisa de estar mais atento. Abra a pestana. E sabe qual é o seu incenso para si, para o seu signo? É o incenso de pinho. Já Leão, no trabalho, arregaça as mangas e vá, vamos ao trabalho, que o trabalho é que importa, vamos fazer tudo. E sabe uma coisa? Você tem que acreditar em si. E o incenso melhor para si é o incenso de cedro. Já Virgem, hoje pode ter notícias de alguém com quem você está muito bem e sente saudades. E o melhor incenso para si é o incenso de alecrim. Balança, hoje vai sentir como é valorizado por quem o rodeia. E sabe qual é o incenso do seu signo? É o incenso de rosas. Escorpião, no trabalho procura avaliar o que é melhor para si. E quer saber o incenso ideal para si? É o de erva doce. Sagitário, a nível familiar, mantém-se assim a harmonia, que maravilha. E o incenso, sabe qual é para si? É o alfazema. Capricórnio, está na altura de começar um novo capítulo da sua vida. Deixa o passado onde está, que é no passado. E agora um incenso que você vai acender em uma velinha. Acender uma velinha branca e o incenso para si é de arruda. Aquário, hoje a sua ambição pode chegar assim bem longe. Você pode ter ambições de chegar onde você quiser, que você é capaz. E sabe qual é o incenso que você vai queimar? Assim, para a espiritualidade. O ideal para si é de rosa branca, incenso de rosa branca. Já Peixe, hoje no amor viverá momentos de grande felicidade, relaxe e aproveite. E o melhor incenso para o seu signo é o incenso de violeta. E você quer saber os signos? Quer saber se o seu é dos melhores? Olhe muito bem. Os signos mais favorecidos hoje são Peixes e Carneiro. E os menos favorecidos são Caranguejo e Sagitário. 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
1: Obrigado, Titi Maria Helena. Um beijinho para si também. É muito simpática. Meus queridos, devo dizer que hoje vou abrir uma garrafa de champanhe. Sabem porquê? Não sabem, pois não? Pois eu vou-vos dizer. Porque o meu signo hoje deu certo. Andar com a cabeça às voltas para me concentrar foi o que ela disse, não foi? Penso eu. Ou ainda estou com a cabeça às voltas? Bem, na verdade até estou e já ando há algum tempo com alguma ansiedade. É que lá na outra cidade onde eu vivi 20 anos, eu agora vivo aqui outra vez na cidade de Bremerhaven, foi a terra que me deu a ser, foi aqui, e a outra onde eu vivi 20 anos ajudou-me, e de que boa forma. Eu ando com uma ansiedade, mas a minha filha tem sempre um travão para me colocar, não é? Vocês acreditam que eu comprei um apartamento há cerca de 26 anos, mais ou menos, foi? Não, 2005 foi. Comprei um apartamento lá na cidade onde vivi, 20 anos, e renovei o apartamento todo. Claro que tive que pedir alguns testõezinhos ao banco, quase todo, não foi? Mas o apartamento também não foi muito caro e hoje tem muito mais valor. E estou com aquela de que quero vender o apartamento para ir para Portugal de vez, e sabem onde é que eu quero viver? Não sabem? Pois eu vou-vos dizer também, na Madeira. Eu quero comprar um barraquinho na Madeira para viver na Madeira e depois andar Madeira, Portugal, continente, continente, Madeira, enfim, aquelas coisas, não é? Porque em Portugal também tenho onde viver, não é? Mas a minha filha me está a dar-me sempre um pé ao travão. Não, papá, deixa estar o apartamento, tu não tens um... Porque é assim, eu comprei o apartamento, arranjei-o e nunca vivi nele. Porque depois aluguei-o e deixei-me ficar no barraquito que eu estava. Pagava na altura 280 euros... E paguei sempre, quase até sair de lá, 280 euros, enquanto o apartamento arrendado dava-me um rendimento mensal de 5 ou 6 vezes mais os 280, não é? Pois é, muito bom, não é? Bom, e agora eu tenho andado com uma certa ansiedade porque deu-me na cabeça de querer vender o apartamento e... A sério, que estou a falar a sério mesmo, não é especular. E deu-me na cabeça de que quero ir viver para a Madeira e tenho que ter lá uma casa para viver, não é? Bom, mas a minha filha coloca-me os pés ao trabão. Isso é um caso que eu é que tenho que decidir e tanto vale a ver quem me coloca os pés ao travão, o travão nos pés ou os pés no travão, quando eu decido e vou. É por isso que o meu signo hoje deu certo, porque a cabeça anda mesmo às voltas. E a tia Maria Helena dizia no meu signo para eu me concentrar. Pois eu vou fazer isso, minha querida, e para a semana digo-lhe alguma coisa sobre a situação, está bem? Mas em privado, não em público. Meus queridos, vamos para a música. Eu sou demais, não é? Bom, não estive a falar brincadeira nenhuma, é mesmo sério. Vamos para a música e já de seguida vamos ter a canção que eu mais adoro, Quando Passa. É o Rancho Folclórico Parada de Conta com aquele tema. E assim é que o meu Zé quer, assim é que o meu Zé gosta. Depois temos o Regional do Rossi com Mon Amour, meu é ma femme. Ainda Às Vezes Tu, Às Vezes Eu, é Roberta Miranda. E depois um remix de Roberto Carlos, que é proibido fumar e mau mau. E ainda o Toy com Dá-me um Beijo, Dá-me um Beijo. Meus queridos, obrigado por estar com a Rádio Cantinho da Madeira. Sejam felizes e volto logo para a despedida. 18 horas e 43 minutos na Alemanha. Bom fim de semana.
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Roberta Miranda com este fabuloso tema Às Vezes Tu, Às Vezes Eu. E agora é o Roberto Carlos com o tema É Proibido Fumar. Meus queridos, a melhor música de sempre é aqui na RCM. Desejo-vos continuação de um resto de tarde de sábado feliz. Obrigado por estar desse lado. Eu sou o Silvinho Domingues e vou ficar consigo cerca de 10 minutos mais, nem isso. Tenham um ótimo fim de semana. Obrigado. Passou-me. Esqueceu-me.

0: Yo, meus queridos, chegamos à reta final do programa de hoje. Prometo que, se houver vida e saúde, no próximo sábado farei todo o possível para estar aqui de volta. A última canção vamos ouvir já a seguir, depois de me despedir de todos vós. Desejo-vos então saúde e paz, porque o resto do universo traz. Aproveite sempre o lado mais positivo da sua vida para que no futuro tudo lhe possa parecer bem mais fácil. Já há muito tempo que eu não dizia estas frases, não é? Olha que bem que fica num programa de rádio. O que é que acham? São frases desviadas, não é? Bom, enfim. Espero bem que tivesse gostado do programa. Hoje eu estou um pouco eufórico e ainda bem que seja assim. Sempre que a música me toca no coração, eu canto a par com eles, não é? Bom, meus queridos, para ouvir a última canção, Dá-me um beijo, dá-me um beijo. É o Toy, aqui na Rádio Cantinho da Madeira. Volto na próxima semana, quando forem 17 horas na Alemanha, menos uma hora em Portugal continental. Bom fim de semana.
1: Um beijo.

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assim que ficamos com a música portuguesa e José Cid com o tema Depois de Ti.

Adelaide Ferreira com esta canção Penso em Ti, Eu Sei. E estes são os Gemini. Também pensando em ti.

Um tema já gravado há algum tempinho atrás, mas ainda muito popular entre aqueles que fazem parte do nosso auditório, os Gemini, Pensando em Ti.

Boa noite, sintonizam bem o Cantinho da Madeira e convosco está o Oscar Caldeira, desde França, com a emissão sábado à noite.

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1: 9 horas e 6 minutos.

amigos e ouvintes da Rádio Cantinhos da Madeira, perdão, muito boas noites, boas tardes ou mesmo bons dias, tudo dependendo da hora e o local que esteja à escuta da Rádio Cantinho da Madeira. Desde a França, convosco está o Oscar Caldeira com a emissão sábado à noite.

amigos, como sabeis, hoje temos uma emissão de musiquinha bem mexidinha. Música um pedacinho mais rapidinha que de costume. Espero que estejam bem repousados para poder dar um pezinho de dança durante 2 horas.

amigos, no, na sala de chat temos por cá a senhora Avelina, a senhora Fátima, um grande abraço e um beijinho. E temos a nossa amiguinha e ouvinte Maria Brito pelos dados de Guernizei.

os amigos da rádio, tenho por cá a nossa amiga e ouvinte Eugénia Andrade, um grande beijinho. Temos a nossa amiguinha e ouvinte São Vieira, um grande beijinho, grande abraço ao senhor seu esposo, como também extensível a toda a família.

Porque é igualmente o amigo e ouvinte Jorge Gavina. Um forte abraço. Ao nosso amigo de luxo, São Joel Camacho, um forte abraço. Muito obrigado a todos e todas, a todos e todas os amigos que já tiveram em locução no dia de hoje. O meu muitíssimo obrigado.

início as minhas emissões com um tema que dedico a todos e todas que estejam à escuta da Rádio Cantinho da Madeira, vos desejando a todos uma boa noite e um bom fim de semana.

Ora amigos, então aqui vai o meu primeiro tema musical desta emissão de hoje, tema este que eu dedico a todos e todas que estejam à escuta da Rádio Quentinho da Madeira.

nosso amigo Duarte Pretelo, que como sempre matas um tiro, matas os coelhos, e eu envio um forte abraço ao nosso amigo Duarte. Eu me muito obrigado pela sua participação ao programa. Ora, o nosso amigo Duarte, que agradece todos os locutores e locutoras que tiveram a emissão no dia de hoje, e o nosso amigo dedica um tema a todos os debilitados que estejam à escuta da Rádio Cantinho da Madeira, não esquecendo a nossa amiga Maria Freitas, desejando rápidas melhoras a todos os doentinhos. Obrigado, Arte, pela sua participação ao programa. Aqui vai.

nosso amigo Duarte me sugere um segundo tema para dedicar a todos os seus amigos, os amigos do Soro, que estão com ele, e todos os amigos que escutam a Rádio Cantinho da Madeira. O meu muito obrigado, amigo Duarte, pela sua participação ao programa. Aqui vai.

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1: Ora, muito boas noites, aqui a nossa amiguinha de locução, Olga Santos, que me sugere um tema musical para dedicar, a um tema ao meu critério, para dedicar a todos os ouvintes que estejam na sintonia da Rádio Cantinho da Madeira, desejando um bom fim de semana a todos e todas que estejam à escuta da Rádio Cantinho da Madeira. O meu muito obrigado, amiga Olga Santos, pela sua participação ao programa. Faço saber também que estou bem de saúde e que, de momentos, não me dói nadinha. Mas, a todo momento, podem surgir problemas, porque a idade não perdoa e, como sabem, a pessoa que anda à chuva molha-se. Ora, amigos, aqui vai então o tema sugerido pela nossa amiguinha de locução Olga Santos. O meu muito obrigado!

a minha esposa agradecemos aqui a nossa amiguinha de locução, senhora Olga Santos, pela sua dedicatória e pela parte que nos tocou. O nosso muito obrigado. Aqui vai Alexandre Faria. Ela vai voltar. Quando é que não se sabe.

buenas tardes. Aqui é a priminha Carmen Reis, que nos escuta pelos lados da Argentina, lá no outro lado do mundo. Grande beijinho, priminha. Espero que tudo esteja pelo melhor possível aí pelos lados da Argentina. Um grande abraço aqui ao meu amigo José Silva, cantor madeirense, que nos escuta, se não me engano, pelos lados de Inglaterra. Um forte abraço, amigo.

amigo Jorge Matos, boa noite, grande abraço, amigo. Está tudo bem aí pelos lados de São Jorge? Espero que sim. Abraço.

por cá, está tudo bem, amigo Jorge? Também hoje tivemos um dia de sol, parecia um dia de verão. Amanhã já falam que vai fazer mais frio e que vai chover, e para a semana falam em ter geadas de manhã.

Ora, muito boas noites, aqui é a nossa amiguinha de locução, Maria Sousa, um grande beijinho, bem-vinda! Obrigado por estar à escuta da RCM!

Amigos, este meu próximo tema eu dedico pessoalmente ao casal de amigos Jorge e Helena Durães, que me escutam aqui pelos lados de Mabos, lhes desejando uma boa noite e um bom fim de semana. Aqui vai, amigo Jorge e Helena.

Grande abraço aqui ao nosso amigo de locução Ricardo Cassiano. Bem-vindo à sintonia da Rádio Cantinho da Madeira. Amigos, o próximo tema musical é uma sugestão aqui da nossa amiguinha de locução Maria Sousa, que me sugere um tema musical para dedicar à sua cunhada Inês, que está em sua companhia. Para estas duas senhoras, um grande beijinho, obrigados por estarem à escuta da RCM. Então, aqui vai um tema musical sugerido aqui pela nossa amiga Maria Sousa. E obrigado pela sua participação e pela sua companhia. Aqui vai!

noite, boas noites. Um grande abraço aqui ao senhor Adriano Pacheco Gonçalves, que nos escuta pelos lados da Ribeira Funda. Um grande abraço, amigo, esperando que tudo esteja pelo melhor possível aí consigo e sua família. Grande abraço.

senhores, está no ar o meu último tema desta minha emissão de hoje, de sábado à noite. Mas não saiam dos vossos lugares, que logo de seguida teremos a nossa amiguinha Nita Sousa, desde o Funchal, que nos fará companhia umas horinhas pela noite dentro, e para quem eu desde já lhe desejo uma ótima emissão.

Amigos, assim chegamos ao final de mais uma emissão de sábado à noite. Convosco desde França teve o Oscar Caldeira. O meu muito obrigado a todos e todas que me acompanharam durante estas duas horinhas de emissão. Para os senhores, um grande abraço. Para as senhoras, um grande beijinho.

volta, desde que possível. Boas noites e até uma próxima oportunidade. Muito boas noites à Anita Sousa, que já deu um sinalzinho de vida. Boa emissão, Anita!

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1: Estivemos aqui com o tema Ele Dance, Ele Ri, Ele Pleure. Estivemos aqui com a voz de Jeanne Robert. E agora, em seguida, vamos ficar com os fragmentos da vida. Todos nós temos fragmentos na nossa vida. Então vamos ficar com este lindo tema.

Boa noite, estivemos aqui com um tema, Fragmentos da Vida, e agora quero dar uma boa noite ao senhor Capitão, ao senhor Capitão Pancadinhas. Olá, boa noite, ele aqui que deixou uma mensagem, vamos lá escutar.

0: amiga Rita Souza, um feliz sábado para si, um bom fim de semana para si e a família deste lado. Fala aqui o Capitão Pancadinhas. Então, um tema para a nossa Maria Freitas, a melhorzinha, Brasão, Lolo Rocha, Sr. Osca, Fátima Carlos, Rui Serrão, o nosso tenente Carlos Camacheiro, e para aquelas pessoas que estão tudo inutinhos, a segunda uma pomba dos cavalos, uma da gaivotas, com o capitão, já larga o trabalho, vai para casa agora, ao pé de Souro, ok? E agradecer ao Sr. Osca que acabou de fazer uma missão hoje, agora... O João Camacho, o Kiko, o Emanuel, as pessoas que vieram fazer missão hoje. Beijinho, boa missão aí de Funchal. Fala aqui o Capitão Pancadinhas e uma missão de parabéns para o meu amigo Zé Barbosa, que tá, fez 55 anos hoje. Beijinhos, fala aqui o Capitão Pancadinhas.
1: Obrigado, Sr. Capitão, pela mensagem e também pela participação. Então, para a Maria vai este tema de Luigi Ferreira, Sabes Maria. Seguida vai o tema para o aniversariante de hoje. Então, vai para a Maria e vai para todos nós, como diz o...

foi o tema, sabes, Maria, e agora vai o tema que o senhor capitão pediu para dedicar ao aniversariante de hoje. Vamos ficar com a valsa de aniversário com Sidónio Silva.

E foi a valsa de aniversário com Sidónio Silva. E agora de seguida vamos ficar aqui com um tema em italiano. Aqui esta eu dedico à minha colega Maria Freitas. Então Maria, esta vai para ti e tu.

Este tema foi que eu dediquei à minha colega Maria Freitas com muito carinho. E agora vocês sabem que existe uma nova injeção da enfermeira? Então vamos escutar aqui um pimba, a nova injeção da enfermeira. Vamos à música.

Ai, pois é, foi uma bela injeção. E agora vamos ficar aqui com um tema do trio Parada Dura, Praia da Solidão.

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1: Esta é uma plataforma digital para escutar a Rádio Cantinho da Madeira. E agora vamos ficar com a voz do fado, com o fado O Que a Noite Esconde.

0: foi a voz do fado. E agora, de seguida, vamos ficar aqui com um crime de nós dois. Vamos à música.
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0: Acabamos de escutar este lindo tema. Quem tem amores tem tudo, é verdade. E agora, de seguida, vamos ficar com o sinal horário das 23 horas.
1: São 11 horas da noite, na Madeira.
0: E são 23 horas, 1 minuto e mais 52 segundos, hora de Portugal continental e da Ilha da Madeira. E agora vamos para a segunda e última hora da reta final e vamos abrir esta segunda hora com Uma Bela Rosa, um poema de amor. Esta vai para todo o vasto auditório da Rádio Cantinho da Madeira.

Boa noite, e acabamos de ouvir uma bela rosa. Quero dar uma boa noite aqui ao nosso ouvinte, o senhor da rádio, o senhor Manuel José Pita. Olá, amigo, um grande beijinho e obrigado por estar desse lado. E agora, então, ele aqui dedica para todo o vasto auditório a Rosa Branca na voz da Marisa.

É verdade, na Rádio Cantinho da Madeira tem um pouco de tudo. Tem fado, tem pimba, tem romantismo, tem tudo. E agora vai aqui um tema que eu dedico para todo o vasto auditório que está na sintonia da Rádio Cantinho da Madeira. Vamos ficar aqui com o fado de Paulo Trindade, Sombras do Teu Abraço. Música.

Pois é, no Cantinho da Madeira temos a Alegria de Viver, que é o meu programa. Pois, e como diz a música, quem canta esquece a dor. Vamos à música. Esta vai para todos vós.

0: Boa noite.
1: Boa noite. Boa noite a quem se vai chegando aqui aos nossos

ao nosso Facebook. Temos aqui o nosso vizinho, o Lúcio. O Lúcio, que se encontra na sintonia da Rádio Cantinho da Madeira. Ele aqui que quer dedicar um tema para todo o vasto auditório. Aqui com o Fado das Horas. Vamos escutar. Pois é, o Fado das Horas não quis passar. Olha, então vamos ficar com outro tema. Eu vou colocar aqui um tema que eu gosto de ouvir, um tema que já tem uns vastos anitos. Vamos ficar aqui com este tema de Judy Boucher.

Estivemos aqui com Judy Bosher e então vai aqui a caminho, já vai a caminho o Fado das Horas com Maria Teresa de Noronha.

Estivemos com o tema Pezinho na Calçada e já vamos caminhando a passos largos para a meia-noite, para o fim da minha emissão. E agora vamos ficar aqui nestes últimos minutos com música mexidinha. Então vamos ficar aqui com música da disco.

0: Eu vou fazer aqui uma pausa. Tenho aqui uma mensagem que vem da parte do senhor capitão Pancadinhas. Vamos escutar a mensagem.
1: Boa noite, amiga. Fala aqui com o capitão Pancadinhas. Põe aí um tema para a gente todos à despedida. Falta 18 minutos, jovem. É 18 minutos que falta para a meia-noite. O Rui que inglês me motivou de darei, olha esse cara sou eu, para a gente todos, para a malta tão linda nas atafonóias. Beijinhos e obrigada. Boa missão, é deste lado, está a casa acabando. Fala aqui com o capitão Pancadinha. Se tiver tempo.
0: É verdade, senhor capitão. Obrigado pela mensagem. Olha, vamos colocar aqui um tema de António Miranda. Viva a Madeira! Pois é, viva a Madeira, viva os madeirenses, viva os imigrantes, viva nós todos. Então vamos à música.

Madeira no meu peito foi o tema que acabamos de escutar. Quero cumprimentar com uma boa noite aqui ao grupo de amigos da Rádio Cantinho da Madeira. Temos a minha colega Maria Sousa, pelos vistos está cá de férias na Ilha da Madeira, não sei se ainda se encontra. Olá, boa noite, colega Maria, uma boa estadia cá na ilha. Também temos o nosso ouvinte João Faria, olá, boa noite. Ricardo Cassiano, também o meu colega de locução, olá, boa noite. E temos também a Isa Franco, olá, boa noite. E obrigado por estarem desse lado. E agora, de seguida, vamos ficar com outro tema. Eu já estou quase, quase mesmo a encerrar o programa. E vamos ficar então aqui com uma música mexidinha. Vamos dançar até o romper do sol. Aliás, romper da sola, é isso.

fica. Pois é. Eu a dançar até rompi as minhas solas. E agora vamos ficar com Álvaro Florença, Botafogo.

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0: na sintonia da Rádio Patinho da Madeira. Desejo a todos vós que tenham continuação de um ótimo fim de semana, um santo e feliz domingo. Como sempre vos digo, sejam felizes e façam também alguém feliz. Voltarei no próximo sábado, se Deus me permitir, é verdade, com mais outro programa, Alegria de Viver. Então, na despedida, vou aqui colocar o tema. Dá-me um beijinho que eu dou-te hoje. Então, boa noite, bom descanso e até sábado, se Deus quiser. Obrigada a todos. Não vou cumprimentar individualmente, é verdade, um por um. Eu agradeço a todos do fundo do meu coração, pois foi com prazer e com alegria que faço este programa, é verdade. É por gosto, é por amor à camisola, é verdade. É o meu hobby. É verdade. Então, obrigado a todos. Fui.
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Olá, seja muito bem-vindo a este ponto de encontro. Gostamos de saber que estava à nossa espera e que não vai perder nada, nada, nada. Então, parece que o inverno voltou, não é? Para espantar os males, vamos ficando com música boa. Começamos pelo Alentejo, com os Descendentes e a Madrugada Louca.